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2: 21 horas e 6 minutos.

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0: 7:45.
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2: Bom dia, estamos na Rádio Paraty FM 87,5 MHz, a rádio da cidade. Programa Aprem Comunicação, informando para aprimorar o conhecimento. Todos os sábados com você, das 8 horas, em novo horário agora, das 8 horas às 10 horas da manhã. E eu conto com sua participação hoje. Hoje teremos uma convidada especial que já apresento para você. Mas vou logo dando meu bom dia para ela que está aqui no estúdio, minha querida mediadora e companheira e jornalista Carla Buzzo. Bom dia, Carla.
3: Bom dia, Flavinha. Bom dia aos nossos ouvintes nesse sábado friozinho, gostoso, que a vontade era ficar na cama. Mas estamos aqui na pré-comunicação, ao vivo com vocês, nossos ouvintes.
2: E o mais gostoso de tudo isso é sabermos que estamos aqui em um estúdio que está sendo reformado aqui na Rádio Paraty. Está ficando maravilhoso, né, Carla?
3: Com certeza, Flavinha.
2: E é um ambiente realmente, está muito mais acústico e mais profissional. Está bonito pra caramba. Os nossos diretores aí estão de parabéns. Um grande abraço também para o nosso fundador, senhor Antônio Eustáquio da Silva, que está sempre aqui conosco. E nós estamos aqui no estúdio Guina Moreira. Esse estúdio que fizeram questão de reformar, né, em homenagem a Guina Moreira também, a todos nós locutores, a todos vocês ouvintes, que merecem realmente uma rádio de qualidade, uma rádio que tem um som perfeito aqui conosco. E é isso, batalhamos todos os dias para isso, Carla Buzzo.
3: Com certeza, Flavinha, todos os dias e com muito amor no coração, fazemos uma programação especial para os nossos ouvintes.
2: E é isso aí. Carla, hoje nós vamos ter a nossa convidada, Marli Silva, ela que foi secretária, né, já foi secretária de desenvolvimento e de desenvolvimento econômico e emprego lá de Ribeirão Pires. Hoje ela está partindo, né, para uma outra alçada, alcançando outros patamares da sua vida política, e ela vai já estar como pré-candidata aí a deputada federal. Opa. Né? Ela que é uma mulher especialíssima, ela fala mais de 3, 4 línguas por aí, se não for mais. Ela é muito ela é poliglota. Sim. E ela é psicoterapeuta, é psicóloga. Ela mexe com muita coisa e é uma pessoa espetacular. Eu admiro a Marli Silva, eu sou muito fã dela. Então, quando eu posso sempre entrevistá-la, eu entrevisto, porque ela é uma pessoa que sempre procura fazer o bem. Ela mudou, né, muito Ribeirão Pires. Eu já fui funcionária de Ribeirão Pires muitos anos atrás, como intérprete de Libras, e na época era muito caída a cidade. Na época de Clóvis Volpi.
3: Opa. Né?
2: E era o prefeito na época que eu fui, que eu era intérprete lá, e a cidade não tinha tanta mudança, né? E Marli Silva trouxe muita coisa. Ela trouxe a questão da Receita Federal para a cidade, ela uniu os empresários, ela fez muita coisa, criou muito emprego.
3: Olha
2: e
3: só.
2: A cidade se desenvolveu bastante, e hoje, né, lógico, aproveitam essa vibe aí, estão indo aí caminhando e fazendo a cidade promover. Que isso é que é a intenção, a cada gestão faz uma melhoria. E isso é muito bacana, né?
3: Com certeza, Flavinha, é muito bacana. É bom saber essa história dela, de todas essas coisas boas que ela fez pela cidade. E com certeza agora, como pré-candidata a deputada federal, né?
2: Isso.
3: Tá, ela
2: pré-candidata.
3: Pré-candidata. Ela terá muitas coisas boas também para implementar nessa área, Flavinha.
2: Isso. E hoje eu quero trazer também, Carlinha, ó, vamos já falar sobre isso, porque a partir de agora a gente vai começar a entrevistar muitos políticos,
3: certo,
2: devido à questão aí, né, da questão das eleições, que já está se aproximando bastante. E o que esses políticos podem e não podem fazer agora nessa pré-candidatura, né?
3: Correto.
2: Então eu vou trazer esse tema para nós aqui até a Marli chegar, até para que os próximos, né, convidados políticos e também os nossos ouvintes saibam o que está e o que pode e o que não pode.
3: Certo.
2: Tá? Para parar com o tititi de que as pessoas estão fazendo as coisas erradas, né? E nós aqui na Rádio Paraty tomamos muito cuidado com essa questão ética, tomamos muito cuidado com essa, com esses tipos de situações, né, Carlinha?
3: Sim, Flavinha.
2: Então,
3: com certeza,
2: nós sempre vamos trazer aí o que é primordial e o que é essencial, né? Uhum. Carlinha, o que, que nós temos aí já na questão sertaneja, Carlinha? Vamos já começar aqui, porque quando a Marli chegar, a gente já
3: a gente já muda. A questão sertaneja hoje, Flavinha, eu vou trazer uma coisa que talvez não seja tão sertanejo de começo, né? Mas tem tudo a ver, né? Porque o pessoal vai perguntar, mas o que, que isso tem a ver? Semana passada, nós perdemos um ícone da música incrível, que foi a nossa querida Bonnie Tyler.
2: Ah, é verdade, adorava a Bonnie Tyler.
3: Nossa, eu amava Bonnie Tyler. E assim, a música dela, ela mexe com todo mundo. E foram criadas várias versões sobre a música Eclipse do Amor, né, Flavinha?
2: Sim.
3: Temos uma versão com a dupla Michelle e Ariadna, que inclusive eu conversei ontem com a produtora delas, tá? Logo, logo vão estar fazendo uma entrevista com a gente, tá? E temos uma outra versão também, que foi com a dupla Edson e Hudson, e uma pessoa super especial, Flavinha. É. Tá, deixa eu pegar aqui os dados dela para passar pra gente. Tá? Essa versão também ficou muito linda, tá? E até depois eu vou deixar ela no jornal Galera do Chapéu para quem quiser assistir e ouvir, né? Tá? Ela, a versão vai estar lá, que é da rainha das versões, a Priscila Meirelles.
2: Certo.
3: Tá? Que também tem, ela é apadrinhada pelo Edson e Hudson, certo? E a versão dela também ficou incrível. Nos rodeios, Flavinha, nós temos, infelizmente, um balde de água fria que chegou na gente em Cosmópolis. Uma decisão de uma liminar judicial suspendeu o rodeio às vésperas do começo, Flavinha.
2: Nossa, mas por quê?
3: Ah, a questão de liberação de alvará, sempre tem alguém que fala alguma coisa, né? Tá? E acabou segurando o show da Maria Cecília Rodolfo.
2: Mas não foi questão de segurança, não?
3: Não, não foi. É questão documental mesmo de alvarás. Então, eles estão pedindo para os ouvintes, para quem já comprou seus ingressos, segura, porque está sendo tudo resolvido, os advogados já estão mexendo, né? Tá? Então, logo, logo, seremos novas datas.
2: Certo.
3: Tá? Temos a festa de Tabapuã, no interior de São Paulo. Turiúba, também no interior de São Paulo, e a Expo Catalão em Goiânia. Então tem muito show por aí para todo mundo ir, certo?
2: Certo.
3: E temos também aqui, esse final de semana, é uma pena que eu não vou conseguir ir, Flavinha, no Espaço Unimed, teremos Vitor e Léo. Uma dupla que eu amo, que com certeza vai fazer um show maravilhoso, porque eles estão voltando com tudo aí com a carreira, né? Querem trazer muitas novidades, então acho que vai ser muito bom. E referente a Barretos, o Gustavo Mioto lançou essa semana que passou também a música Dark Side. É uma música em inglês, gravada em Nashville, que é a capital do country, né? E essa música, Flavinha, vai ser um dos temas de Barretos. Então, também vai ser uma coisa muito boa.
2: Muito bem.
3: Tá? E todas essas novidades a gente vai deixar lá na página do jornal Galera do Chapéu. Acesse aí www.jornalgaleradochapéu.com.br ou no nosso Instagram, @jornalgaleradochapéuoficial.
2: Muito bem, Carlinha. E hoje temos alguma música aí em especial que você gostaria de trazer para nós?
3: Eu gostaria justamente dessa. Eu vou mandar aí para você, Flávia, a música da Priscila Meirelles com Edson e Hudson, que eu acho que vai ser perfeito aí pra gente, né? Que é a música da Bonnie Tyler, né? Tô pegando aqui o link e já vou te passar.
2: Muito bem. Enquanto isso, Carlinha, eu quero falar o seguinte, olha. Hoje vai acontecer a quarta mostra de gatos do Dr. Rato, que reúne algumas das raças felinas mais admiradas em Santo André. E essa matéria é do jornalista Derek Bittencourt. Tá? E ele vem trazendo aí, já há anos, né, que tem essas exposições lá no Dr. Rato, na clínica e hospital Dr. Rato, que é uma clínica para pets, né? E vem trazendo toda essa informação. Então, hoje, né, a partir das 10 às 16 horas, o local é lá no Dr. Rato Campestre, tá? Na Avenida Dom Pedro II, 3309, bairro Campestre, Santo André, e a entrada é gratuita. Então, quem são apaixonados por gatos, principalmente gatos de raça, dá um pulinho lá que vocês logo vão saber as coisas boas que estão acontecendo por aí, tá bom? Uma das outras coisas que eu quero trazer, é uma novidade bacana, é que no portal Aprem Comunicação, e você pode, né, logo acessar o portal Aprem Comunicação, www.aprencomunicacão, porque não tem acento nem cedilha, aprencomunicacão.com.br, e ver todas as nossas matérias lá, que está show pra caramba, e os nossos colunistas, Carla Buza é colunista lá, né, pessoal? Nós temos também Álvaro Gomes, que também faz a parte de esporte como colunista, muito importante, trazendo muitas coisas importantes nessa Copa, e eu tenho um novo colunista, que é um grande prazer, que já foi entrevistado nosso aqui, que é o Felipe Porto, né? Ele que vem falando e vem fazendo ações, trabalhos com crianças, com jovens, sobre handebol. Então, esse esporte tão importante, e ele trouxe a primeira matéria dele, que é o esporte não transforma apenas atletas, transforma sociedades. Então é muito bacana a gente acompanhar todos esses colunistas que sempre vem trazendo essas informações, esses textos importantes para o nosso conhecimento. Porque, afinal de contas, a Aprem Comunicação é informando para aprimorar o conhecimento. Certo, Carlinha?
3: Exatamente, minha querida. Eu te mandei aí no nosso grupo da rádio, tá? A música da Priscila com Edson e Hudson. Certo. E eu queria que você passasse para os nossos ouvintes, porque essa música é incrível.
2: Então, vamos ouvir essa música, então, por escolha de Carla Buzo, que sempre tem, assim, uma aptidão maravilhosa para trazer essas músicas maravilhosas para nós, nesse momento de descontração, até a nossa convidada aqui chegar. Porque a Aprem Comunicação, também, além de informação, é ação cultural e social. Aqui junto com a Rádio Paraty FM, que é a rádio da cidade. Lembrando que a Aprem Comunicação já completou 12 anos, Carlinha, tá? Estamos aí já caminhando bem, né? Estamos muito caminhando bem. Muito bem. 12 anos aí de jornada, de caminhada. E hoje eu vou estar, daqui a pouquinho, quem vai estar falando com a gente também, aproveitando de chegar a música, Carlinha, é importante a gente passar essas informações. Hoje também vai acontecer o Dia da Avó, sabe aonde? Lá na Disbeck. Vai ter desfile, vai ter bingo, vai ter comes e bebes, vai ter empreendedoras lá, vai ter brechó, vai ter um monte de coisa bacana, artesanato. Gente, vale conferir, fora aquele quentão maravilhoso que só a Disbeck sabe fazer também, delicioso, aquele vinho quente. Comes e bebes ainda de festas julinas, né?
3: Flavinha, mas não me fala de vinho quente que eu vou querer.
2: Olha,
3: lá.
2: Vamos lá, Carlinha. Essa daí a gente tem que ir. Uhum. E aí, eu vou estar lá fazendo uma reportagem ao vivo, tá bom? O evento vai começar às 14 horas. Então, você que é vovó, que tem um netinho, vai lá, que vai ter um desfile muito legal com as vovós e seus netos. Providenciado por quem? Por ela, lógico, né? Liliana Gonçalves, ela que é da proprietária da UPTV e que sempre fez esses momentos importantes e desfiles. Aliás, a Liliana da UPTV, ela que é a grande organizadora e a única em termos de ensaio de desfile, tá?
3: Certo.
2: Para a questão de idosos, tá? Da terceira idade. Então, Miss e Mister da terceira idade, quem promove a Prefeitura de São Bernardo do Campo, né? A Liliana, que faz todo o treino, toda a orientação e todo o layout que é do evento para os idosos. Só que eu fiquei sabendo que tem uma outra pessoa fazendo isso daí e que não está dentro da organização. Então, se você é idoso e idosa, você tem que seguir direto lá junto com o pessoal da organização do evento, que é oficial, tá? Esse evento é oficial porque está junto com a prefeitura. É o evento que é coordenado pela Liliana Gonçalves, UPTV, também pela Prefeitura de São Bernardo do Campo, Cidinho Scarabelli, tá? São elas as responsáveis por isso. Então, o que eu peço para vocês, se vocês forem se inscrever ou forem, né, buscar isso, busque o evento oficial. Tem pessoas que estão distorcendo isso daí que não está no evento oficial. Ou seja, tem pessoas que estão aí fazendo, buscando os idosos e falando, não vai lá treinar com a Liliana. Tô perguntando por quê. Eu ainda vou procurar saber essa história. Não está muito clara para mim ainda não, mas a gente vai procurar saber, tá bom?
3: Tá bom.
2: E o que nós precisamos de verdade é trazer a verdade aqui,
3: sim,
2: né? Porque as pessoas têm que saber o que é real. Quem são os organizadores oficiais já foi dito aqui. UPTV, Liliana Gonçalves, Cidinho Scarabelli, Prefeitura de São Bernardo do Campo.

0: em alguma coisa assim. Uhum. A Liliana vai estar falando conosco daqui a pouquinho, às 10 horas da manhã, ela vai entrar para falar conosco, tá bom?
1: Maravilha, Flavinha.
0: Bom, vamos escutar a nossa musiquinha?
1: Vamos, e só lembrando, a Priscila também, provavelmente daqui a uns dias, né, dependendo da agenda dela, vai estar com a gente também numa entrevista.
0: Tá.
1: Tá, contando um pouquinho sobre a carreira, contando sobre essas versões incríveis que ela faz de várias músicas.
0: Olha, a música, né, sertaneja?
1: Sertaneja.
0: Ai, que linda.
1: Na verdade, ela pega músicas internacionais e transforma em versões sertanejas.
0: E ela mesma faz a interpretação.
1: Ela mesma faz a interpretação.
0: Ah, então, Flávia. Bacana, muito bacana. Vamos fazer igual que nós fizemos com a nossa querida Flávia Borges, que é um beijo pra você, Flavinha.
1: Vamos lá.
0: Porque você é demais. Um beijo pra você, Carlos Alberto Munhoz, que está comigo aqui no Facebook da Aprem Comunicação. Um beijo, obrigada sempre pela audiência. Tá sempre aqui com a gente, Carlos. Um abraço, viu, meu? Aliás, há anos, né, Carlos?
1: Uhum.
0: Há anos. Vamos lá, então, escutar essa música já selecionada aqui pela Carla Buzo, para que nós possamos trazer com muita eficiência, com muito carinho, com muita atenção para você, ouvinte, que é esse calor humano. Agora esse estúdio tá repleto de calor humano, né, Carlinha? Vamos
1: esse
0: lá.
1: Esse estúdio tá ficando lindo, Flavinha.
0: Vamos lá.

É isso, música bonita tocando aqui na Rádio Paraty FM, escolha de Carla Buzo, muito bacana. Carlinha, eu quero já falar que já está chegando aqui no estúdio, né? Nossa reforma de estúdio, viu? É, Marli Silva já está aqui conosco, deixa eu mostrar aqui para os nossos

Os internautas, ela já chegou aqui, ó. Já vou apresentá-la com a maior categoria, com o maior carinho do mundo. O quanto que essa mulher é importante para nossa cidade, pessoal, e pro nosso país também. Vocês vão saber por quê. Eu quero trazer o seguinte: quem está conosco também é Ellen Bell, que eu falei para você. E hoje é aniversário da Ellen Bell. Então, antes da gente começar aqui a entrevista com a nossa querida Marli, eu quero trazer aqui, ó, o parabéns do pessoal. Vamos lá, Carlinha, trazer o parabéns do pessoal? Vamos lá.

0: É isso aí, Ellen Bel, para você com o maior carinho do mundo, tá? Hoje também quem tá fazendo aniversário é uma pessoa muito especial também na minha vida e que eu não posso deixar de falar, que é também a Cris, a minha amiga Cristina, ela que mexe muito com a questão jurídica também, ajuda muitas pessoas nesse sentido, tá? E a Cristina hoje também está fazendo aniversário. Então, Ellen Bel, um beijo para você, aniversariantes de ontem, de hoje e de amanhã. Feliz aniversário, muita saúde, muita paz no seu coração, muita prosperidade. Agora, vamos dar início aqui à nossa entrevista com a nossa querida convidada. E olha, essa mulher é show. Como eu disse aqui no início do programa, Marli Silva, ela é uma pessoa espetacular. Ex-secretária, né, de desenvolvimento econômico e de emprego de Ribeirão Pires. Uma mulher espetacular. Antes disso, professora durante muitos anos, psicóloga, psicanalista, fala diversas línguas, poliglota. Sabe aquele livro de inglês que você tem aí? Passou pela autorização, pela revisão de Marli. Então, o quanto que essa mulher é importante para nós, o quanto que ela vem trabalhando a saúde mental das pessoas e o quanto que ela tem de planejamento. Eu digo e vou dizer sempre: Marli mudou Ribeirão Pires. Eu posso dizer isso com experiência própria, porque fui funcionária de Ribeirão Pires e eu estive lá durante anos, na época que era o prefeito Clóvis Volpi, como eu já citei aqui. A cidade era caidinha, a cidade era rebaixada. Quando Marli entrou, ela movimentou os empresários, ela movimentou a questão bancária, ela trouxe um movimento enorme para a questão da indústria, do comércio, ela gerou empregos e, o mais importante, levou Receita Federal e levou tantos outros contextos que até hoje está lá, graças a quem? A ela. Então nós temos que trazer essa pessoa formidável, que tem sempre planejamentos estratégicos recomendados por ela, analisados por ela e sua equipe. Então, vamos aqui virar para Marli e vamos apresentá-la mais uma vez. Marli, é um prazer ter você aqui. Você está vindo como pré-candidata a deputada federal pelo Avante. E é uma honra ter você aqui conosco hoje, aqui novamente no Estúdio da Rádio Paraty. Todas as vezes que eu te convidei, você nunca negou. E eu sempre estive fazendo algumas reportagens na época que você estava como secretária. Não deixei de fazer e continuo te acompanhando até hoje. Marli, bom dia, seja muito bem-vinda.
1: Flávia, eu não tenho palavras para agradecer. Quero te dar um bom dia bem caloroso. Quero dar um bom dia para Carla.
0: Eu vou pedir para você puxar esse microfone para ela, porque esse aqui tá dando microfonia, Carlinha, por gentileza. Por gentileza, Marli. Isso. Porque aí a Marli, ela fica mais confortável ali e o microfone ele vai estar mais acessível para você também. Pode recomeçar, Marli, por gentileza. Pode puxar o microfone para você, fica à vontade, tá? Isso.
1: Um bom dia a todos, né? A todos que nesta manhã de sábado maravilhosa estão nos ouvindo. Flávia, obrigada de coração. Carla, prazer
2: Prazer é meu.
1: te conhecer. A Flávia já me convidou outras vezes, eu estive aqui e estarei sempre que me convidar, né, Flávia? Porque
2: Sempre.
1: é um palco maravilhoso, a Prem. E eu só tenho mesmo que dizer muito obrigado por esse palco que você tem dado para nós. E vamos para a entrevista.
2: Vamos para a entrevista, com certeza vamos. Vou baixar um pouquinho porque está dando microfonia. Tá? Vou virar um pouquinho esse microfone para cá, para a gente tirar a microfonia do estúdio, né? É isso. Marli, o quanto que é importante. Deixa eu baixar um pouquinho esse som aqui. Isso. Marli, o quanto que é importante nós falarmos, né, da sua trajetória. Eu quero que as pessoas conheçam muito bem quem é você, qual foi sua luta, né? Para você chegar onde você chegou. Ninguém chega onde chegou simplesmente com um sorriso ou tá tudo fácil, né, Marli? A gente sabe o quanto que você lutou, o quanto que você estudou. Então fala um pouquinho de onde você veio, da sua origem, fala como foi sua formação, de onde você nasceu, como você foi a sua infância, sua adolescência, para chegar na vida adulta e conquistar toda essa trajetória de luta, mas com muito sucesso, que é Marli Silva.
1: Durante toda a minha trajetória, Flávia, a todos que estão nos ouvindo, nós vamos encontrando muitas pérolas, né? E uma dessas pérolas aí é a Flávia.
2: Obrigada.
1: Flávia é uma pessoa maravilhosa que eu encontrei no meio do caminho, né? Agora a Carla é outra pérola que estamos encontrando aqui. Mas eu sou da Vila Sueli, Ribeirão Pires. Eu nasci em Mauá. De todas as ovelhas negras, né, eu sou a rosa, porque minha família inteira é tudo pretinho, né? Então eu sou a rosa, né? Eu nasci em Mauá. Uma vida dura, vida muito complicada mesmo, extrema pobreza. Mas em tudo, nós acreditamos que daria certo e deu, né? Eu acho que é uma questão da gente acreditar mesmo, a gente não pode deixar a peteca cair em hipótese nenhuma. E aos 6 anos de idade eu já trabalhava, né? 6 anos de idade, capinando os quintais dos vizinhos. Porque a minha mãe falou pra mim. Eu disse, mãe, mas por que a gente passa tanta fome, mãe? Que negócio é? Eu sou caçula de 10. Uhum. Ela falou assim, Marli, o dinheiro tá em todo lugar, Marli. Como assim, mãe? Tá em todo lugar. Aí eu olhei pra um lado, olhei pro outro, vi uma enxada, falei, opa. E realmente, quando ela declarou aquilo, eu tinha pelo menos o pão da tarde, né? Porque a gente capinava lá no quintal dos vizinhos, ganhava uma graninha, comprava o pão e fomos crescendo. Mas a minha mãe era uma filósofa, assim, muito, muito forte, né? Muito forte mesmo. E eu sempre conto essa história que nós estávamos ali com aquela bacia. Naquela bacia tinha algumas colheres de alimento, porque eram 5 irmãos, né? Então a minha irmã, ela dava para mim uma colherinha de comida. Pro outro, eu tinha uns 4 aninhos, quando eu descobri que eu gostava de matemática, né? Porque eu descobria que naquela panela ali tinha 15 colheres, porque a cada 3 acabava. A cada 3 acabava a comida. Eu falei, nossa, né? Que situação. E fomos crescendo com isso, sobre isso. E nós usávamos vela na época. Uhum. Era vela que tinha ali, não tinha luz, não tinha nada, uma coisa assim fora do normal. E você sabe que cada vela, ela dura 3 horas e 2 minutos, né? A vela, as velas. E nós gastávamos minutos, assim, para poder fazer a lição de casa. Foi uma vida complicada, mas em tudo eu sempre agradeci muito a Deus, né? Porque Ele sempre nos deu saúde, muita saúde mesmo. A escola, aquilo, não tinha... Até escrevi um livro que chama Envelope Sem Carta, porque o livro Envelope Sem Carta... Maravilhoso. O livro Envelope Sem Carta, ele significa o seguinte. A gente quer estudar, mas tem... caderno? Não. A gente quer se alimentar, mas tem a comida? Não. É um envelope sem a carta dentro, né?
2: Faz todo sentido.
1: Faz sentido? Não faz? É. Muitas mulheres querem gerar, muitas vezes, mas às vezes não consegue. Também é um envelope sem carta, não consegue, né? E ele traz esse conteúdo, envelope sem carta, que também está ligado a essa geração, geração Z, que eu vou falar já já. Enfim, é sobre isso. Aí estudei. Trabalhei bastante no terceiro setor, né? Bastante mesmo. Sempre líder ali de sala de aula, sempre líder, sempre à frente, sempre questionando, sempre buscando a justiça, sempre buscando a seriedade, buscando compromisso. A minha vida inteira foi assim, de muita seriedade mesmo. E cheguei onde eu cheguei, né? Fiz vários cursos, tenho as formações que a Flávia falou, agora reconhecida internacionalmente pela Universidade de Oxford. Participei de uma pesquisa agora este ano, né? Uma pesquisa sobre... Eu tive que corrigir as IAs. Olha que bacana, né? Bacana mesmo. E fui aprovada, todas as minhas classificações foram aprovadas, foram 1000 artigos.
0: Olha,
1: corrigidos durante uma semana.
0: Muito trabalho.
1: Muito trabalho. Começou uma segunda-feira, 7 da manhã, terminou no domingo, às 9 da noite, parando só para almoçar e voltando para fazer as análises, né? Foi muito bacana. E quando saiu o resultado, porque o resultado saiu faz pouco tempo. Eu fui pro médico, não aguentei. Quando eu abri o e-mail, que eu falei, nossa.
0: Porque... Marli, eu tenho que dizer uma coisa. Você é espetacular.
1: Ah, obrigada.
0: Eu sou muito fã. Disse isso aqui antes de você chegar. Disse isso aqui no ar. A Carla Busa está de prova. Sim. E todos os nossos ouvintes. Você é uma pessoa que eu admiro demais. Mas eu admiro muito mesmo.
1: Eu agradeço.
0: Eu admiro primeiro pela sua luta, por você ser mulher, por você defender toda a categoria da pessoa mais humilde. Muitas vezes você está sempre brigando pela questão social.
1: Sempre, sempre.
0: Não só pelo mundo empresarial, como você estava na questão do desenvolvimento, você buscou emprego, você buscou, e você sempre deu palestras, você sempre orientou. Aliás, Carla, deixa eu trazer uma coisa aqui, vou até adiantar um pouquinho da sua história, porque eu tenho que adiantar. Eu presenciei na questão jornalística, né, indo para Ribeirão Pires, acompanhando muitas coisas que estavam acontecendo lá, porque eu comecei a me interessar pelas coisas que estavam acontecendo muito em Ribeirão Pires, pela mudança que essa mulher estava fazendo lá. E o que, que eu percebi? Ela fez um evento gigantesco da área educacional, mas que lotou pátios imensos, universidades, escolas de profissionalização. Foi maravilhoso, com shows. Depois nunca mais ouvi isso quando o Marli saiu. Desculpa, Marli, eu tenho que falar isso. E eu nunca mais vi isso. Como que foi esses anos que você esteve, Marli, que você fez esses grandes eventos na área da educação? Porque você é uma professora, você nunca deixou o lado educação de lado, porque uhum. você sempre prioriza isso muito, porque educação é um pilar que te trouxe até aqui, né? E como, conta um pouquinho para nós essa questão da educação, porque eu quero dizer, porque esse ano que teve atrás aí, eu não vi nada acontecer do formato que você fez. Conta para nós, como que foi essa volúpia maravilhosa que você trouxe essa essência da educação para Ribeirão Pires na sua gestão?
1: Então, quando eu fui convidada para ser secretária de Desenvolvimento Econômico, Emprego e Renda de Ribeirão Pires, aliás, muito agradecida, em 2013 eu fui secretária adjunta da Assistência Social, uhum. que também nós fizemos grandes trabalhos ali, sim. e em 2021, como secretária de Desenvolvimento Econômico, Emprego e Renda, e ali nós fizemos, trabalhamos vários setores, né? Tanto o setor do emprego, o setor de emprego e renda, trabalhamos a questão das indústrias que tem Ribeirão, são poucas, né? Mas tem um número, assim, porque a Ribeirão Pires é uma cidade turística.
0: Sim.
1: Mas eu procurei centralizar vários eixos ali, né? E um deles foi a Expo Profissões, né? A Expo Profissões, nós fizemos 3 edições. Primeira edição foram 1.500 jovens, a segunda... Chegamos com 5.000 e poucas, poucos jovens, na terceira... 5.000 e poucos jovens na terceira edição, né? E ali nós unimos a tríade que é o pilar que acaba reduzindo os índices da lacuna educacional. Ou seja, nós unimos as universidades, né, as instituições de ensino superior, nós unimos os alunos, né? E... algumas, vamos dizer ali, tinha também algumas escolas de língua inglesa uhum. que estavam ali participando. Sim, sim. Então nós chamamos as faculdades do grande ABC. Então nós estávamos com quase 30 universidades ali no Feirão, né, no Feirão. As escolas do Rio Grande da Serra, Suzano, Ribeirão Pires, Mauá, juntamos também todas ali. E vários outros profissionais. E os alunos, eles estavam muito próximos do que eles gostariam de ser no futuro, né?
0: Verdade, porque já tinha uma visão.
1: Tinha uma visão. As
0: várias palestras, né, Marli, foram dadas.
1: Várias palestras. As universidades estavam ali para palestrar, para mostrar para eles que existe ainda, eu acredito assim, existe uma grande jornada pela frente, embora a educação esteja em um déficit muito grande, podemos acreditar, podemos confiar, podemos crer que o Brasil... pode, de certa forma, permanecer, crescer, se construir e sair, viu, Flávia, dessa, uhum. dessa cultura de sobrevivência. Então, como esses adolescentes, né, dessa geração, que eu sempre falo, geração Z, milênio, alfa, uhum. é uma geração distante, uma geração que você tem que colocar, parece que é comida no prato, porque senão eles não querem comer também, tem que trazer. Então, nós favorecemos essa população ali com esta infraestrutura, né? E foi muito interessante, Flávio. Sinceramente, o que você falou é certo. Não aconteceu mesmo. Foi
0: não aconteceu. Eu tenho que falar, porque eu acompanho e eu tô lá, tô procurando saber o que está acontecendo. Só que é o seguinte, né, Marli? Eu não sei porquê. Eu já convidei o prefeito várias vezes, né? De lá de Ribeirão Pires. Pela sua secretária, na época

conosco. Eu não sei, acho que alguns políticos têm medo dessa cadeira que você está sentando para vir falar comigo. Eu não sei por quê, né? A Carlinha já sabe disso também. Já. Mas eu tenho que colocar. Aqui a Rádio Paraty FM, o programa Aprende Comunicação, está aberto para que as pessoas venham dialogar. E a única coisa que eu vejo é assim, eu vejo muita estátua pela cidade. Estátua, muita estátua. Estátua demais pela cidade. Mas, assim, eu vejo o prefeito às vezes caminhando, falando, mas eu gostaria que ele viesse falar realmente sobre cultura. E sobre cultura, realmente, para a gente saber o que vai, né, o que mudou na cidade. Que se foi só estátua, a estátua a gente já viu. Né? E, ô Mari, fala para mim, como é que tá essa questão, então, agora, né? Você, eu tô aqui com uma matéria que foi feita aí, deixa eu pegar aqui onde, deixa eu pegar certinho aqui. Olha só, no Diário de Ribeirão Pires, né? O Diário de Ribeirão Pires colocou que Mari Silva oficializa a filiação ao Avante e confirma pré-candidatura a deputada federal. Você esteve, né? Então, recebeu esse convite do Avante.

0: Né, centro, nós vamos trabalhar, eu acredito assim, né, que o Saulo, fazendo esse convite, ele acredita na Marli Silva enquanto sinceridade, enquanto uma pessoa que consegue fazer as coisas, uma pessoa alta, eu sou altamente técnica, viu?
1: Você é estratégica, Marli, extremamente estratégica,
0: altamente
1: tem que falar.
0: Técnica, estratégica, e eu acredito que é sobre isso, eu acredito que o Avante, ele espera que nós não vamos inovar, né? Inovar, vamos trazer algumas linhas de pensamento onde os debates só ficam na mesa, viu, Carla?
1: Certo.
0: O debate fica na mesa, o debate não sai da mesa, mas enquanto o Marli Silva, se estiver jogando e não ficar na reserva, nós vamos fazer muitos gols aí, viu, Flávia?
1: Eu acredito.
2: Tô percebendo isso, Flávia, porque o jeito dela falar, dela se expressar...
1: Você, né? Você precisa conhecer mais a fundo e você
2: Sim,
1: vai conhecer.
2: Eu
1: quero colocar uma coisa muito importante aqui. Lembrando que Marli, ela já tentou a questão da candidatura como deputada estadual. Não é isso, Marli?
0: Sim,
1: então aqui coloca o seguinte, né? A Marli, ela possui um histórico de participação no cenário eleitoral paulista. Em 2018, disputou uma vaga na Assembleia Legislativa de São Paulo, na Lesp, ocasião que obteve 6.826 votos nas urnas em 2018. É. De lá para cá, quantas mais pessoas você conheceu, né? Uhum. Quanto mais ampliou, né, a visão das pessoas perante Marli. Depois Marli se tornou secretária de desenvolvimento, então você subiu um patamar dentro da cidade e as pessoas passaram a te conhecer de outras cidades também, isso é muito importante. E agora você está indo, né, caminhando para a questão federal. E Marli, sinceramente, por todo o seu conhecimento técnico e estratégico, eu acho, não é só rasgação de seda para você, mas na minha concepção, eu acho que para ser um deputado federal dessas demandas, tem que ter o conhecimento que você tem. Muitas pessoas chegam lá, muitas vezes, não sabem nem o que vai sentar na cadeira. E eu tenho certeza que você já está com tudo isso na cabeça, porque você já é bem estrategista mesmo, você não resolve coisas de forma aleatória, você resolve situações de forma muito detalhadas, né? Com uma calma, com uma paciência que só você tem, Marli. A Marli, ela sempre conduziu a equipe dela com muito respeito. Eu sempre estive em alguns momentos, né, palestras, quando ela estava organizando alguma coisa, conversando com a sua equipe, eu sempre presenciei Marli com uma inteligência emocional fora do comum, gente. É por isso que eu admiro essa mulher. Às vezes, nas questões mais difíceis que ela enfrentou, e ela teve muitos desafios por ser mulher, né? Onde nós temos a questão política, que é muito machista, muitas vezes, é um lado que tem muito mais homens do que mulheres, e eu vejo o quanto que a Marli, ela sobressaiu. Sabe, eu costumo dizer assim, viu, Marli? Eu vou falar o modo popular para o nosso, público entender. A Marli é aquela mulher empoderada que ela olha para a situação, ela resolve, aí ela, sabe, ela não dá o tapa de volta. Ela dá um beijinho no ombro e sai andando. Eu adoro o jeito que Marli resolve as coisas. Marli, você está de parabéns.
0: Ah, obrigada, Flávia.
1: Eu vou rasgar seda para você aqui.
0: Por favor,
1: tá?
0: Eu agradeço.
1: Eu vou rasgar porque, assim, uma mulher empoderada, eu estou falando pela questão profissional, Marli, por onde você chegou e sua trajetória. Porque você ainda vai construir a sua carreira lá como, né, você está lutando para conseguir, e se Deus quiser consiga, a sua questão aí de federal. Mas aqui a gente não podemos, agora dentro dessa questão, até estava explicando o que pode e o que não pode, Marli não está aqui, Marli não está aqui nesse momento falando nada sobre votação, não, Marli está aqui explicando a sua vida, ela está sendo entrevistada, vamos deixar isso claro, né? E esse momento é muito importante para você, ouvinte, conhecer quem são os candidatos aqui na Rádio Paraty FM, e Marli vem trazendo isso. Então essa história da Marli é muito importante. Marli, dentro da sua trajetória política e que você vivenciou, o que mais te chama a atenção para que você chegue como, né, se conquistar a cadeira como deputada federal, o que mais te chama a atenção e o que você mais planeja dentro do seu planejamento estratégico como uma futura deputada nessa questão de conseguir essa vaga?
0: Flávia, a todos os ouvintes, o Brasil, boa parte da população se encontra, infelizmente, doente de uma forma psicológica, né? Eu falo mais uma vez sobre essa geração. A geração Z alfa, ela está meio perdida, sem norte. enquanto psicóloga, eu tenho atendido muitos jovens e tenho visto o desequilíbrio, né? Eu tenho visto também que nós precisamos fazer com que eles entendam que o valor da

0: vida. Precisamos valorizar a vida cada vez mais. Precisamos entender que todos os obstáculos, eles aparecem, mas eles aparecem para que nós possamos a cada dia mais crescer. Né? Sem obstáculo você não cresce. Precisa tê-los, né? Uhum. E com isso, Flávia, uma das causas que eu estou trazendo, levando, pontuando, guerreando e falando sobre é a questão da saúde psicossocial. Trabalhar bastante sobre isso para a gente reduzir essa questão do feminicídio. O que tem a ver uma coisa com a outra, Marli? Tem muito a ver. Uma vez que você trabalha, que você traz alguns espaços de escuta comunitários, né, dentro das escolas, traçando a importância da vida, a importância da mulher, a importância do ser humano, o que o ser humano pode trazer em realização dos seus sonhos. Dá uma olhadinha no cemitério, quantos sonhos estão lá enterrados, quantos, né, que não foram para frente, quantas pessoas não foram ouvidas, quantas pessoas desistiram de viver. E uma das minhas pautas é sobre isso, né? É a preservação, é o combate ao suicídio. Tá? É trabalhar a questão das seguranças com ação integrativas. Precisamos também trabalhar, porque eu fui sequestrada, viu, Carla? Pelo Nossa. Amor de Deus. Sofri um sequestro. O Brasil está doente em vários setores, mas primeiro essa linha psicossocial de extrema importância, trazendo equilíbrio mesmo para a população, uhum. para que a população entenda que a saúde não é luxo, a saúde é necessário. É necessário. Nós vamos trabalhar sobre isso aí, essa questão, certo. Fortalecimento mesmo, e vamos viver a vida. Esse negócio de falar do suicídio só no mês de setembro, eu não entendo isso.
1: Não, tem que falar o tempo todo, né, Marlise?
0: É um ano inteiro.
2: Sim, sim.
0: É um ano inteiro. E fortalecer, né, fortalecer emocionalmente toda essa população, sabe?
2: Correto.
0: E falar para eles o seguinte, que nós vivemos um dia por vez. Uhum. O amanhã está por vir. Então, todos os conflitos e todas as dores que estão acontecendo no dia de hoje, calma, calma, calma. Amanhã é um outro dia. Não vamos tomar nenhuma iniciativa que venha desvalorizar a vida hoje. Não, é só uma fase. Assim como a chuva vem, a tempestade vem, ela passa. Também a dor, ela passa. Né? Acalma, ela acalma. É como o mar, como a onda, ela vai acalmar. Né? E as pessoas, elas são muito imediatistas no sentido de querer o resultado de uma forma, não, eu quero agora, eu quero para ontem, não é por aí. Então eles precisam ser ouvidos, acolhidos, precisam ser amados, precisam ser entendidos, sabe? E precisam mostrar para ele que realmente existe aí um norte, existe um caminho, nós vamos. Eu cheguei.
2: Exatamente. Chegou e chegou com então, sucesso, pelo que eu tenho visto.
1: É isso que eu falo.
0: Eu cheguei.
1: Quando nós falamos da trajetória, Marli, é mostrar para as pessoas que nada é fácil, mas que é possível. Porque muitas pessoas desistem no meio do caminho, porque escutam as outras pessoas que já são negativas. A gente tem uma tendência na sociedade das pessoas serem já negativas, muito mais negativas do que positivas. E essa tendência tem que mudar. As pessoas têm que acreditar mais naquilo que é bom, né? E eu tenho certeza que muitas coisas boas, pessoas boas como você, né? Porque muitas pessoas desacreditaram da política, Marli, durante Sim. muitos anos, até hoje nós temos essa crença, ah, eu não vou votar em ninguém. Não, a política ela é importante, a política ela desenvolve a política, mas desde que tenhamos pessoas capacitadas para fazer o que precisa ser feito.
0: Sim.
1: Então esse é o meu ponto de vista. Não adianta uma pessoa chegar lá e só pensar, ah, eu vou receber um salário X. Não. Você está lá representando uma população inteira que precisa que você esteja lá para resolver situações dessa população. Então você está na cadeira, você não é a cadeira. E muitas pessoas se tornam a cadeira, né?
0: Ah, não.
1: Então não, é isso que eu vejo. E você não fez isso numa cidade pequena. Você transformou aquela cidade pequena. E você tem um potencial enorme para transformar muito mais coisas. E a gente sabe disso.
0: Ah, sim, né? Vamos trabalhar essa linha.
1: As pessoas que te conhecem como professor, e é legal, porque assim, o que eu percebi, gente, eu tenho que falar isso aqui. Andando com Marli Silva em Ribeirão Pires, gente, ela dava um passo, vinha uma pessoa cumprimentar. Ela dava outro passo, mais outras pessoas. Ela sempre estava rodeada de pessoas. E posso falar? Por mais que ela estivesse pressa para chegar no lugar onde ela precisava chegar, porque ela tinha encontros, eventos, ela nunca deixou de cumprimentar e dar uma boa palavra para alguém. Nunca, Marli.
0: É, sempre.
1: E eu tive que falar isso aqui, gente. Então, assim, ela é convidada para aniversário, ela é convidada para festa de casamento, ela é convidada para palestra, ela é convidada para um monte de coisa. Ela tá aqui, ela tá em São Paulo, porque ela também atua com a questão, né, da psicanálise, como também psicóloga. Ela atua também dentro do consultório dela. Então, assim, a vida dela é uma loucura e mesmo assim ela não deixou de pensar no Brasil.
0: Não, em hipótese nenhuma, viu? Em hipótese nenhuma. Eu estou pronta. para jogar, estou pronta para poder tirar um pouco o Brasil dessa cultura da sobrevivência. Uhum. A cultura da sobrevivência é algo que o próprio Brasil, infelizmente, está implantando por não conhecer a política. Porque a política é uma corda que ela consegue mudar, ela muda de certa forma. Uhum. Mas precisa realmente de pessoas que estejam interessadas engajadas num Brasil melhor. Quem que quer viver para o resto da vida numa cultura de sobrevivência? Quem que quer viver só com o resto, só com o que sobra? Uhum. Por que que o Brasil ainda existe algumas regiões onde a fome impera? Não deveria, isso não deveria acontecer. O Brasil não pode acontecer uma situação dessa.
1: Um país tão rico, né?
0: Tão rico. E nós precisamos ter essa visão, viu, Flávia? Precisamos entender que a cultura da sobrevivência, ela não pode permanecer no Brasil mais. Mas também a população precisa começar a aprender, entender, a enxergar que através da política muitas coisas podem ser mudadas, renovadas, né? Recriadas. Precisa. Uhum. Mas quando chega naquele momento ali, eu não sei o que acontece. As pessoas, elas estão virando as costas, né? Elas não querem saber de debate, elas não querem, não estão interessadas em absolutamente nada. Uhum. Isso não é bacana.
1: Não, não é.
0: Não é. Então, eu estou aqui, viu, Flávia? Estou aqui por essa questão realmente da política. Eu estou aqui para também trazer alguns esclarecimentos com relação à própria vida, à força, né? Com... sei lá, de certa forma, ajudar, cooperar e mostrar para você que o sol vai brilhar amanhã novamente e vai brilhar de verdade, ainda que esteja em alta tempestade.
1: Né? Muito bem. Marli, vamos falar um pouco da sua trajetória política. A sua trajetória política, ela começou, né? E você foi vereadora, né? Sim. Da cidade de Ribeirão Pires. E depois você sai dessa cadeira, abre essa cadeira e vai para a questão do desenvolvimento. Mas antes disso, tentou a questão de ser deputado estadual em 2018.
0: Sim, foi.
1: Quando você entrou na cadeira, que ano que era que você entrou como vereadora? Depois você adentrou a questão da cadeira como secretária de desenvolvimento, ficou lá durante muito tempo resolvendo e desenvolvendo. A gente tem que deixar isso claro, uma equipe maravilhosa também. Um beijo para todos que foram da equipe da Marli. E Marli, agora você tomou esse patamar. Por que essa decisão de ser uma deputada federal?
0: Não só deputada federal, eu deixo claro a todo mundo, eu estou pronta à presidência. Olha que chique.
1: Olha
2: só, agora eu gostei.
1: Ela tem potencial, vamos lá.
0: Eu digo
1: isso. Aliás, até de relações internacionais, porque ela fala... Quantas línguas você fala, Marli?
0: Quatro
1: línguas.
2: Depois ela fala da Universidade de Oxford, né, que ela teve...
0: Sim.
2: Não tem mais o que comentar.
0: Oxford. Nós precisamos analisar a política internacional, porque ninguém pendura roupa lá fora se você não observar se está chovendo ou não.
1: Isso aí.
0: Não é? Você precisa ver se está chovendo para você pendurar as roupas. É o que eu digo, eu não posso dizer, olha, nós vamos ter aí uma grande oferta de emprego e renda, nós vamos mudar o Brasil como um todo, se eu não fizer a análise da política monetária internacional. Porque é um dominó. O que acontecer lá vai respingar aqui.
1: Com certeza. Né?
0: Então precisamos fazer essa análise de visão panorâmica do mundo como um todo, para tomar as nossas decisões. Não vamos ficar pautados sobre isso, sobre os resultados dele. Nós vamos agir aqui também, obviamente. Mas não tem como eu agir aqui sem olhar lá fora, Flávia. Né?
1: Com certeza.
0: E essa questão aí de deputado estadual foi um convite, né, do PDT. Estive no PDT. E chegando no PDT, eu já estive como a vice-presidente estadual da MT. Olha que bacana, eles me convidaram. E eu fazia lá os projetos junto com as pessoas lá, e lá eram 45 milhões de pessoas, que é o estado de São Paulo inteiro, né, Flávia?
1: Uhum.
0: Não é só 115 mil pessoas de Ribeirão Pires, é muita gente. E esse convite do PDT foi interessante, em 2018. Aí saí, foram juntando tudo, deu quase 7 mil votos, ô Flávia. Só Ribeirão Pires foi quase 4 mil votos. E eu estava saindo de sala de aula para, né? Aí depois, não, depois vinha a vereadora, fiquei primeira suplente, mas eu preferi a secretaria.
1: Uhum.
0: Preferi a secretaria e deixei o outro vereador subir no meu lugar, ele ficou, porque um não saiu, né?
1: Sim.
0: Não saiu e era para eu subir, eu falei, eu quero ficar na secretaria, porque o meu projeto ali era ajudar todos os empresários que precisavam, de certa forma, serem acolhidos pela cidade de Ribeirão Pires. Uhum. A cidade de Ribeirão Pires estava com muitos gargalos, né? A questão da infraestrutura mesmo, as ruas, os materiais que não chegavam nas empresas, porque a rua estava, de certa forma, não estava muito boa, né? Então, eu estive ali para ajudar os empresários a crescer, para que eles pudessem, de certa forma, ter a sua empresa, mas não sofrer tanto, porque o empresário sofre muito no Brasil como um todo, né? Então, se ele tem um secretário que olha para ele, um secretário que acolhe, um secretário que realmente enxerga a situação e a dor que ele está passando no momento, que foi o que eu fiz ali, viu? 3 anos e meio, porque eu saí para vereadora de novo. Uhum. Então, nesses 3 anos e meio, nós fizemos um trabalho muito importante. Eu, a Aline, o Ailton, a Cássia, a André, a Siqueira, 5 pessoas só. Uhum. 5 pessoas, nós revolucionamos a cidade de Ribeirão Pires.
1: Revolucionário.
0: Só em 5 pessoas.
1: Né? É verdade. E sabe quem está aqui comigo no Facebook da Prem Comunicação? A Aline. A Aline, ela está aqui. Ela está falando um beijo para todos. Então, para pré-candidata, deputada federal, Marli Silva. E minha amiga Flávia Cearito, pra cima, meninas!
0: Vamos pra cima, pra cima. E quando eu falo a presidência, lógico que não, né? O Cury, o Augusto Cury, que é o nosso candidato à presidência aí, um rapaz que eu vou te contar, né? Eu vou conhecê-lo pessoalmente na terça-feira, dia 21.
1: Pelo partido?
0: Pelo partido, seremos todos juntos lá com o Cury, que ele vem à presidência.
1: Marli, a pergunta que a gente sempre faz, eu gosto de fazer essa pergunta, porque você sabe, eu sou meio crítica em alguns momentos, né?
0: Precisa.
1: Mas eu sei que você está sempre preparada para responder qualquer coisa, sim, mas eu sei que você é uma pessoa muito esclarecida. E a minha pergunta é a seguinte: o Partido Avante está te dando apoio, está te elevando, está te conduzindo, né? Está te permitindo fazer os projetos que você quer da forma que você quer?
0: Sim, olha, o Avante tem um... Assim que eu entrei no partido... ele tem um grupo, né? Esse grupo está dando um respaldo a todos os candidatos, né? Teve um curso no começo, agora já em abril, maio, teve um cursinho que o Rubinho, que é o coordenador geral da campanha, estava nos orientando. E todas as ações, por exemplo, nós vamos encontrar com o Cury agora terça-feira, ele manda no grupo. Então existe um grupo ali, existe um cuidado muito grande.
1: Uma organização.
0: Com todos os candidatos. O Avante está de parabéns.
1: Agora vamos falar um pouquinho sobre as suas tendências, né? Sobre educação, saúde. Fala um pouco para nós, o que você pretende ter um olhar como uma deputada? Porque uma deputada, ela também traz recursos, né? Para cidades, ela consegue desenvolver um deputado, uma deputada consegue desenvolver projetos, projetos de lei também para ser votados. Fala para nós, o que você pensa sobre as questões que sempre foram críticas no nosso país? Saúde, educação, emprego, violência, né? Corrupção. Fala para nós, o que você vê nesse patamar dentro da sua questão de projetos?
0: Eu penso assim, Flávia, a luz, por menor que seja, clareia. E enquanto Congresso, se você tiver na sua mente aí, nós não vamos chegar lá com um ato heróico de querer mudar.

0: pública de qualidade.
1: Correto.
0: Porque muitas pessoas estão morrendo aí nas mesmas, muitas pessoas estão sofrendo, então a saúde pública, ela virá, defesa da mulher, vamos trabalhar um pouquinho também a questão do meio ambiente. A segurança, que eu já falei, que eu fui sequestrada e estou aqui, assim, e fico pensando, poxa, muito obrigado por estar aqui, por ter escapado da morte. Foi, a morte passou muito perto, muito perto mesmo. Então, nós precisamos desse olhar, sabe? Existem os órgãos que podem, de certa forma, referenciar e trabalhar de forma correta, de centralizar toda essa segurança na cidade. Por que que não tem, né, Flávia? Por que que as pessoas estão sendo roubadas, carros roubados? Por quê? Então, nós precisamos desse olhar. Então, enquanto Marli Silva no Congresso é, primeiro a saúde, depois a gente vai trabalhar a questão da mobilidade, que é complicado, né? Eu ando, você anda, e os cadeirantes? Como que fica essa questão dos cadeirantes?
2: Acessibilidade, né?
0: Acessibilidade. Vamos trabalhar também a questão das rodovias, vamos trabalhar também essa questão aí de sabe, de certa forma, a gente, é, nós vamos trabalhar essa questão de facilitar a vida do brasileiro em todos
2: Marli,
0: os
2: sentidos. Hospitais, hospitais estaduais, hospitais federais, planejamento para verbas para hospitais. Eu acho que isso é uma colocação muito importante. Igual agora, né? Nós estamos lutando, né? Lutando muito, já faz anos. O seu Alcides Vinhas vem falando muito isso.
0: Sim, sim.
2: Sobre o Hospital de Combate ao Câncer, né, infantil. Quantos anos está se brigando por isso e só agora que está tendo um resultado porque alguma instituição foi lá e apoiou, tal, tal, tal, e alguns grupos apoiaram. Mas, né, porque não ter esse olhar importante e esses deputados federais também ter um olhar de apoio para aquele momento, para aquela situação, de um local que é crítico, né? Então nós temos que olhar indicadores. O que falta muito nesse país é as pessoas olharem indicador, criar indicador e incentivar a pesquisa. Mas nem pesquisa. Vamos falar de desenvolvimento científico, estrutural para o nosso país. Nós sabemos que tempos atrás a questão da pesquisa, financiamento para pesquisas foram cortadas durante muito tempo. Você como professora, educadora, uma especialista em diversas áreas, como que você vê essa questão do desenvolvimento e também da área científica como apoio e aporte ao nosso país?
0: Olha, Flávia, eu vejo um pouco além, porque eu entendo assim, nós teremos, como todos nós estamos sabendo aí, a questão da inteligência artificial.
2: Dá medo, né, Marli?
0: Ela vem tomando conta, né, assim, de uma forma muito grande, muito avassaladora. Então, nós teremos aí a questão do... A classe trabalhadora, você vê, que está desaparecendo, né?
2: Sim.
0: Quando a gente busca essa questão de liberdade... Não, agora eu sou Uber, a questão da uberização, tudo isso que está acontecendo, nós precisamos entender que a inteligência artificial, junto com seus robôs e tudo isso que está chegando, vai continuar roubando. Eu falo a palavra roubando, mas vai continuar, de certa forma, tomando o local da classe trabalhadora. Né? Muito complicada essa questão. Quando eu falo que eu vou mais além, eu fico muito preocupada com essa geração que nós temos agora. E te digo, Flávia, o que vai ser do Otávio, seu filho? Como que ele vai trabalhar daqui a alguns anos?
2: Exatamente.
0: Não é? Que mundo que nós temos para essa população? Como que nós estaremos daqui a 10 anos? Né? E como você vai entrar numa sala do hospital, o médico vai dizer, próximo, você vai entrar. Será que esse médico vai estar preparado? Será que é um robô que vai estar ali para te atender? Então, nós já vamos sofrer, de certa forma, essa questão. Né? E eu fico, de certa forma, muito preocupada, porque eu tenho a impressão, Flávia, que como eu estudo muito, e digo para você, eu vou muito para 2040, para 2050, e quando eu volto para 2026, 2027, eu entro em choque, porque eu vejo que assim como a velocidade da luz é quase 300 km por segundo, dá a impressão que está todo mundo parado. O dinamismo é tão gigante. E quando eu volto para a população aqui no país, está tudo parado. E isso me traz uma angústia muito grande. Porque a cada dia que passa, nós estamos perdendo tempo. Nós precisamos trazer uma infraestrutura muito fortalecida para a geração Z Alpha Millennium. E não tem. Então, não é só uma questão da educação. É uma questão também da classe trabalhadora. Como que vai ser? O que vai ser?
2: Estrutural, né?
0: Estrutural.
2: Marli, eu pergunto ainda para você, falando ainda sobre a questão das questões do desenvolvimento, né? Que você é super antenada, sempre foi, está antenada. Você é uma mulher muito... que busca, né, as informações do mundo inteiro. E a gente sabe disso porque qualquer assunto você

0: notícia que é mais importante, né? É, quando nós falamos dessa questão da tecnologia, nós não podemos deixar de esquecer do nosso meio ambiente, né, Marli? Então, assim, a tecnologia, ela vem, mas também a gente sabe que muita tecnologia também traz sucateamento, né? Equipamentos, computadores, restos de fio, tanta coisa que vai ficando como sucata eletrônica. A gente já tem o lixo comum, que já é um problema enorme para os aterros sanitários, tantas coisas do nosso país inteiro. O clima sendo modificado, rios sendo poluídos. É, como é que você vê essa questão da tecnologia com a vivência humana e a mesma... Porque o planeta é um ser vivo, né? Como é que você vê o nosso planeta ser vivo, o nosso país, como o Brasil, que tem uma imensidão de natureza, Amazônia, para evitar esse ser corrompida, né, por indústrias mal colocadas ou por poderes só na mão de uns ou outros?
1: O sucateamento tem em todos os setores... Né? E eu fico feliz que essa questão da questão da tecnologia, que ela perca, eu fico feliz que ela perca a sua funcionabilidade o quanto mais rápido. Porque enquanto o robô ele quer tomar o nosso lugar, pelo menos eu estou com 59 anos, eu não sei você nem você, nós estamos durando, né?
0: Isso é verdade.
1: A gente ainda dura, né? Agora, um celular que foi feito ontem, hoje ele já não está mais como ontem, já tem que criar outro hoje. Uhum. Né? Então, isso que você disse que está sendo descartado no planeta, a questão do meio ambiente, isso vai piorar, Flávia. Muita coisa vai piorar. E é essa visão que nós não estamos tendo, nem para a reserva desse lixo. Né?
0: Por isso que eu falei da pesquisa, Marli. É, investir em pesquisa, empreendedores que tenham ideias, né? E que seja mais facilitada essa questão também de patentes, porque é uma burocracia enorme. Então, quem tem uma ideia, às vezes alguém vai lá e rouba a ideia do outro, porque a patente é uma coisa que demora muito para ser feita. E essas ideias sobre reciclagem, essas ideias de abrir mais cooperativas verdes, né? De termos mais o olhar para aquele que quer construir, mas em coletividade. Porque hoje as pessoas, elas pensam muito só na riqueza, no bolso, e não pensam na coletividade, o que pode ser feito transformado com pneu, o que pode ser feito transformado com a espuma, com isopor. Que são coisas que às vezes demoram muitos anos, e alguns nem vão se deteriorar se não forem transformados. Então eu acho que é isso, o ser humano precisa ainda passar por uma transformação, Marli, e essa é mental, então você tem razão.
1: Total. A ODS 12 fala sobre o consumo de tudo isso de uma forma, deveria ser responsável, né? Mas o consumo é irresponsável, é o 12, o ODS 12, dentro da agenda 2030 da ONU, né? Já o 13 fala sobre esse cuidado com o meio ambiente. Então, se nós estamos descartando isso no meio ambiente, nós estamos sujando o nosso próprio terreno, estamos sujando a nossa própria casa. Só que as pessoas pensam que tudo vai acabar hoje. Né? Não pensamos no amanhã, não pensamos no futuro. O que está reservado para a humanidade daqui a 5 anos, Flávia? Esse aquecimento global, com tudo que está... O El Niño que está chegando, e quantas coisas vão acontecer ainda neste semestre, muitas coisas vão acontecer. E os deputados, o que eles estão pensando? As enchentes?
0: Não, estão pensando em ainda viajar, passear, andar de jatinho. Eu fico preocupada com isso, viu, Marli? Tem muita gente que só olha para o próprio umbigo.
1: E se preocupa sempre quando está acontecendo. Ou seja, aconteceu, vai ter aquele bope todo das enchentes, das casas, pessoas morrendo, depois passou, acaba. Aí vamos fazer a outra pauta. E outra
0: não, aí eu faço vestir o coletinho e ela sai na foto, né?
2: Nossa, é muito prático.
0: Sabe aquele coletinho de defesa civil que o pessoal vai lá, veste e fala, olha, nós arrumamos aqui, mas não foi ele que arrumou, foi a reunião de empresários e tudo, que às vezes fez pelo Estado, porque a própria pessoa às vezes renega até verbas que precisa vir do governo. Agora, outra coisa, Marli, vou ser bem sincera aqui com você, você sabe o meu sincerismo, que às vezes ele até dói. Partidos políticos, eles deveriam se unir e não degladiar. O que você fala sobre isso?
1: Aí eu falo que cada um tem um interesse próprio, Flávia. É impossível ter união quando o meu interesse não é o teu. Não é?
2: É
1: quando
2: verdade.
1: O teu não é o meu. Então, se eu quero puxar a sardinha para o meu lado, se eu quero atender o meu interesse, de repente não é o teu, então por que eu vou te ouvir, por que eu vou te atender? E isso precisava ser debatido, porque nós somos seres humanos.
0: Exatamente.
1: Nós precisamos estar unidos para que a vida ocorra em paz, não em guerra, para que tenhamos abundância e não vivamos apenas só sobre a necessidade. Mas, às vezes, os nossos interesses não batem. Sendo assim, eu vou seguir a minha linha, você segue a tua. Infelizmente, essa é a realidade do país.
0: Eu quero aproveitar, viu, Carla? Eu quero Pode aproveitar falar, o tempo da Marli aqui, porque quanto mais a Marli fala, mais eu me empolgo. E é assim, ó, Marli, eu quero falar sobre intolerância, sobre racismo.

0: racismo, sobre preconceito, sobre feminicídio, né? Eu quero falar, porque o nosso país está vivenciando isso, né? Já vem de anos e anos, décadas e décadas, e vem trazendo de história em história essa preocupação em termos do preconceito, da intolerância, intolerância religiosa até, muitas vezes, nosso país é laico, e a gente teve uma divisão, né? Em termos de religiosidades também, o que gerou preconceito, o que gerou muita maldade, vamos dizer assim, em relação a tanto a outras pessoas, homens, mulheres, que eram de outras religiões, mulheres por serem mulheres, né, feminicídio. E a gente vê essa violência que não acabou ainda e que eu também não vejo a preocupação do nosso Congresso em relação ao que está acontecendo no país inteiro. Qual a sua visão disso?
1: A minha visão foge do Congresso, não é o Congresso. A minha visão é a primeira sociedade, que é a sociedade mater, que é a família.
0: Muito, né? Bem.
1: Eu acho que não é o Congresso, não. Essa visão, ela está aqui perto, ela não está lá. Né? Então, se a família não entender qual é a funcionabilidade dela, enquanto mãe, enquanto pai, enquanto criança, não é o Congresso que vai resolver, não. Esse é um problema interno, um problema mater, sociedade mater. Okay. O que está acontecendo é que a criança hoje, ela está batendo na mãe, e se ela bateu na mãe, que é a maior autoridade dela, ela vai bater na professora e, consequentemente, vai matar a namorada. Né? Então, isso precisa ser corrigido dentro de casa. Então, esse desequilíbrio é dentro de casa. Essa estrutura não está acontecendo, não é no Congresso, é dentro de casa mesmo. As famílias se perderam.
0: Entendi. E realmente, né? A gente vê que a tecnologia também está afastando. Eu quero só mandar um beijo aqui, Marli, para os nossos ouvintes, que a gente tem que trazer nossos ouvintes, que são eles que nos
1: mantêm aqui. Os nossos ouvintes são lindos, maravilhosos. Beijos.
0: Toninha, né? A Toninha colocou assim: bom dia, Flávia, Carla, Bigodinha, convidados e convidada Marli. Né? É um bom sábado, um ótimo sábado a todos. Tomando um beijão lá pra ela.
1: Beijo, Toninha. Um abraço muito grande, sua linda.
0: A Toninha já esteve aqui com a gente no estúdio, convidando ela para voltar. É uma ouvinte assim, assídua, como muitos outros, mas a Toninha tá sempre aqui ligadinha com a gente na Rádio Paraty há anos, né? E como também o Carlos Alberto Munhoz. Ele falou: poxa, Flávia, 12 anos que eu acompanho o seu programa. Realmente é 12 anos mesmo. Obrigada, viu? Ô Marli, eu quero dizer o seguinte, né? A responsabilidade. Porque quando você é uma persona pública, né? Você se torna um político, uma política, é uma persona pública. E a gente vê o quanto que é difícil, às vezes, né? A cobrança, a dificuldade do planejamento, porque muitas vezes você depende de votação para você conseguir o projeto que você quer e situações. Como é que você pretende, né, trazer esses pares? Por isso que eu falei de partidos, né? Esses pares para ter um convencimento. Porque você é uma pessoa que você conversa, as pessoas se encantam. Então, eu acho que você não vai ter muita dificuldade, não. Você vai ter dificuldade de embate político. Isso é fato, isso a gente já sabe. E por ser mulher, Marli, vamos falar real. Né?
1: Sim.
0: Fala pra mim como é que você pretende quebrar esse gelo, se você chega lá.
1: Flávia, a humanidade só trabalha na coletividade. Nós somos seres coletivos, né? Então eu estarei com algumas pautas de extrema importância e eu tenho certeza que nós vamos reunir pessoas que têm o mesmo interesse. Não vamos juntar 5, 6, 10, 20, mas teremos duas ou três pessoas, né? Uhum. Eu acredito que uma andorinha não faz verão, mas duas consegue, Flávia.
0: Com certeza, eu também acredito nisso. E eu acredito que o empenho, a boa vontade e a boa fé, que é o que a gente vem tentando implementar nesse país e ainda é difícil, né? A gente vê... Porque eu trabalho com compliance, né, Marli? Você sabe disso. Então, compliance para mim é conduta ética, é primordial, né? Os relacionamentos, a boa-fé, principalmente. E a gente vê o quanto que o país ainda está atrasado nisso, né, Marli? Nosso país está muito atrasado ainda em muitas coisas. Mas o que me preocupa de verdade são as nossas crianças, que é o futuro do nosso país, como
1: sim,
0: você falou.
1: Sim, geração alfa, milênio, é de extrema preocupação, sim. E o Congresso precisa trabalhar muito sobre isso aí.
0: Isso, qual sua visão e qual o seu planejamento em relação às nossas crianças? Principalmente sobre o fortalecimento do ECA.
1: Então, eu penso assim, eu tenho um projeto muito interessante, que é um projeto, digamos assim, a menina engravidou. Uhum. Obviamente ela vai ao médico, né? Uhum. E ela indo ao médico, nós vamos fazer uma busca ativa. Nessa busca ativa, dentro da cidade, teremos aí 30, 40 meninas que estão grávidas.
0: Certo.
1: Né? Então nós vamos trabalhar essa população com várias palestras, muitas palestras para ela. Vai vendo, ó. Palestras para essas senhoras, para essas meninas. Depois, a criança, 9 meses meses ali, ó, de palestra, trabalhando, a criança já não nasceu, nós vamos conseguir a vaga na creche para ela, porque nós vamos fazer a busca ativa e o acompanhamento dessa menina grávida, tá? Aí depois essa criança vai ficar na creche, vai ser acompanhada.
0: Porque ela ainda está no ECA, né?
1: Está no ECA. Primeira infância, segunda infância, 4, 5 aninhos ali, olha, 6, 7. Quando tiver os 7 aninhos, uma ideia que eu tenho, que é de extrema importância, o projeto já está escrito, de fazer o contraturno, né? Que até em Mauá tem, mas não está numa estrutura que deveria ser. Então, nós vamos sensibilizar profissionalmente essas crianças, né? O projeto que eu tenho é um projeto muito interessante de fazer esses núcleos, tá? Em Ribeirão Pires, por exemplo, ou qualquer outra cidade, fazer os núcleos do contraturno e trabalhar a sensibilização profissional da criança. Então, a criança vai brincar de ser advogada, vai brincar de ser médica, vai brincar de ser veterinária no contraturno. Ela está com 7 anos, 7, 8, 9, 10 aninhos. Olha,
0: porque a criança, ela se espelha, né?
2: Está no desenvolvimento, né?
1: Então ela vai ficar 4 aninhos fazendo um cursinho que na verdade são brincadeiras, para poder desenvolver a sua habilidade profissional. Quando ela tiver com 10, 11 aninhos, ou 13, ou 14, 15, a gente já vai lançar aí como um jovem aprendiz, né? Vamos trabalhar o jovem aprendiz. Nós teremos uma criança introduzida no mercado de trabalho de uma forma sensível, ela vai estar acompanhada muito antes do nascimento.
0: Com uma vaga garantida.
1: Vaga garantida. Nós vamos reduzir o índice de criminalidade, assim.
0: Então, Marli, então, é um desafio muito grande, porque a maioria dos nossos municípios, vou pegar dos municípios, tá? Que são as caixinhas menores, né, do nosso país. Em cada município nós vemos o quanto que falta de vaga de creche, o quanto que falta já no município. Imagina, vamos imaginar então estados, né, isso se ampliando para o país inteiro. É um desafio grande, mas é um desafio que tem que ser planejado estrategicamente, né, Marli?
1: Sim, eu acho que não falta nada.
0: E com recurso, porque assim, as escolas já existem, os centros profissionalizantes existem, o que está faltando na verdade é ter o planejamento e o olhar, talvez a ampliação de algumas instituições ou criações de mais novos espaços, talvez seja isso. Mas a estrutura, ela tem competência para fazer, né, Marli?
1: O planejamento e a logística são responsáveis para que as coisas aconteçam. Sem planejamento, sem a logística, não tem como as coisas acontecerem. Então não é a falta de vaga na creche, eu acho que é a falta do planejamento mesmo, porque enquanto essa criança está sendo gerada, nós já estamos vendo a vaga para ela, nós estamos tendo 9 meses para ver uma vaga para essa criança, não é possível que a gente não vá encontrar. Então é um plano decenal, obviamente, é um projeto, né, decenal, porque nós vamos acompanhar essa criança de pequenininha até ela chegar aí numa fase de já estar trabalhando, e é um acompanhamento que isso deveria acontecer mesmo, sabe? Assim, pegar realmente no pé e acompanhar esse projeto que dá certo. E, obviamente, não é de hoje para amanhã que as coisas vão mudar. Acho que nós precisamos conceituar tudo isso e começar a trabalhar em cima disso, porque, Flávia, eu vou ser muito sincera com todos aqui, vai piorar a situação no mundo. No mundo, as coisas não vão ficar fáceis, né? Nós já estamos vendo isso. Sim. E parece que as pessoas.
0: A gente está vendo os ricos indo para os bunkers, né? Então a gente está vendo muito disso também.
1: Sim.
0: Né?
1: Então, muitos braços cruzados, as pessoas parecem que não estão preocupadas com nada, né? E eu fico muito preocupado com essa geração, sabe?
0: A gente vê isso, essa diferença de castas ainda pelo mundo inteiro. Deixa eu colocar uma situação aqui, Marli, que eu quero trazer, que também é um problema relevante para o nosso país, tá? E a gente está falando de país porque é a posição do deputada federal, tem que olhar para o país, né? Eu vejo o seguinte, a questão da estrutura de presídios. O presídio ele foi feito para poder fazer reabilitação do criminoso ou da pessoa que cometeu os erros, né? Na sua vida, então fica recluso para ter uma reabilitação social. É essa a questão do presídio, certo? O que eu pergunto para você, nós temos presídios pelo Brasil inteiro, com superlotação. E aí a gente vai falar, mas você vai falar de direitos humanos para bandido? Que é isso que as pessoas falam. Não, nós estamos falando de reabilitação de seres humanos. Nós estamos falando de pessoas que cometeram erros, que cometeram crimes, mas que estão pagando por isso. E que têm o direito de retornar para a sociedade. É por isso que muitos saíam nas saidinhas e não voltavam mais. Por quê? Eu tive relatos, né, de a comida chegar podre, né? A pessoa já está reclusa ali, já não tem mais aquele direito de ficar saindo como antes, devido às legislações que foram mudadas. As visitas são cruéis para as mães, esposas, o termo que eram de revistas até mudou um pouquinho agora. Mas a gente vê o quanto que isso não está funcionando no processo educacional, no processo reestrutural.

0: porque acaba ficando num submundo onde pessoas são tiradas às 3 horas da manhã tomando banho gelado, às 3 horas da manhã sentados de cueca no frio para ter vistoria em celas. E quando tem vistoria em celas, geralmente entra, faz o quebra-quebra, até a escova de dente do pessoal é quebrado e as famílias têm que levar tudo de novo. O que você acha disso?
1: Eu entendo assim, se as escolas com essa lacuna educacional não estão habilitando, que dirá as prisões reabilitando? Se a escola não habilita, a prisão vai reabilitar? É muito complicado sobre isso, né? Agora, eu vou trazer para você uma realidade, né? Uhum. Eu estive com uma arma na nuca, né? Sim. No matagal, de joelhos, Sim. E não me mataram porque simplesmente eu falei, tô com frio, eu quebrei o dinamismo, sabe quando você quebra um segundo? Uhum. Ai, mata logo, mata, vai, mata, mata. E eu falei, tô com frio, não quero morrer com frio. Não quero morrer com frio. Ah, tá, vai pegar sua blusa aí no carro. Eu levantei, eu tava já de joelho, já pra levar um tiro na nuca e morrer, acabou. Levantei, bicho, botei a blusa, eles disseram, quer saber? Nós vamos te matar, que tá com frio, nós vamos te jogar na Ponta Light. Lá, né? Em Ribeirão Pires, na Ponta Light, nós vamos te jogar lá, pra você ver o que é frio. Veja bem, se eu já escapei da bala, eu não podia me dar o luxo de morrer na Ponta Light.
0: Claro.
1: Tava viva.
0: Sim.
1: Não, na Ponta Light eu não.
0: Não, aqui eu não tô defendendo, né? O crime, tá, Marli? Sim. Eu tô falando sobre o que já tá tentando reabilitar.
1: Não, então, eu tô querendo dizer pra você o seguinte, que vamos jogar isso na Ponta Light. Eu sei que acabou, que eles não acabam. Consegui, enfim, outro dia eu venho contar essa história. Escapei, tô viva, tô aqui contando pra você, entende? Então não é sobre reabilitar esse povo, não é sobre ver a estrutura de comida boa e deixá-los confortáveis na cadeia, não é sobre isso. Porque isso, Flávia, é remediar. Nós precisamos prevenir isso.
0: Também, concordo.
1: É a prevenção.
0: Perfeito.
1: Precisamos prevenir que isso aconteça. Precisamos prevenir que eles cheguem na cadeia.
0: E
1: que
0: mais,
1: isso,
0: né?
1: Aconteça.
0: Que já peguem crianças como aviãozinho, peguem crianças como olheiros, né?
1: É sobre isso. O que está acontecendo agora, a estrutura que tem para eles agora, precisamos melhorar, porque são seres humanos, como está todo mundo falando aqui. Mas nós precisamos pensar muito além sobre isso, né? O que fazer para que eles não cheguem até
0: e
1: esse ponto?
0: Que não tenha superlotação, né?
1: Não, a gente não quer. A gente quer escolas. Nós queremos parques. Nós queremos mais biblioteca, nós queremos uma questão tecnológica que traga uma estrutura educacional para esse povo. Nós não queremos construir mais cadeias. Não precisa.
0: Perfeito.
1: Não temos tempo para ter bandido nas ruas mais. Nós trabalhando, como nós estamos trabalhando, nós já estamos sofrendo. Então nós não precisamos mais ser sequestrados, não precisamos sofrer esse tipo de violência. Não queremos mais isso. É muito triste, Flávia. Eu fiquei quase 2 anos com trauma. Eu tive a impressão, depois que eu escapei da morte, olha que coisa pior, olha que eu sou psicóloga. Eu fiquei 1 ano, quase 2 anos, achando que o que eu estava vivendo não era de verdade. Por exemplo, eu fui dar aula e achava que não era. Eu falei, mas será que eu estou dando aula mesmo? Eu comi, será que eu estou comendo mesmo? Será que eu estou viva mesmo? Porque a morte passou muito perto, aquele cano gelado na nuca, mata! E conseguir escapar, você entende? Então é um trauma para o resto da vida. Aí você falou, o que a gente faz para melhorar isso? Precisamos sim ajudá-los, porque a gente quer reabilitar. A gente quer trazê-los, né, novamente para a sociedade e reduzir esse índice de criminalidade. Mas isso é segundo plano. O primeiro plano é prevenção.
0: Perfeito.
2: Começar primeiro com um estudo, com uma qualidade de vida para a pessoa, né?
1: Eu tinha tudo, Flávia, eu tinha tudo para ir para essa linha. Por que eu não fui? Por que eu escolhi não ir?
2: Certo.
1: Não tinha comida, não tinha roupa, não tinha calçado, não tinha nada. Mas escolhi buscar, sabe, outro norte.
0: Então, mas a gente vê que tudo isso também é muito embasado na questão de uma família que, por mais humilde que seja, tinha mãe ali, tinha as pessoas que estavam dando aquele apoio à sustentação como família. Então, a família não deixou de existir. Acho que é por isso que você vai valorizar muito a família, né?
1: Sim, bastante.
0: Isso é muito importante. Mas vamos colocar, então, agora a posicionamento de famílias. Famílias que ainda estão moradores de rua, né? Os direitos desses moradores também espalhados pelo Brasil inteiro, que também deveria ser um processo preventivo, né, Marli?
1: Sim, precisava.
0: Porque a questão também de habitação, então a gente vê muita coisa aí que está acontecendo, pessoas que às vezes estão morando, vai há 40 anos no local que foi ocupado, e que muitas vezes depois de 40 anos vai chegar lá um caminhão e quebra tudo, e manda todo mundo embora, e as pessoas já não sabem mais para onde estão, depois que já estavam meio que estruturadas depois de 40 anos.

0: a gente viu isso acontecer em São Bernardo do Campo, viu, Marli?
1: É.
0: Então, assim, nós vimos isso acontecer em São Bernardo do Campo, numa época de Natal ainda, que foi muito triste. Isso chegou para nós como mídia, nós verificamos isso. Pessoas que estavam num bairro há mais de 40 anos de ocupação, simplesmente, perto do Natal, chegou lá um caminhão e destruiu tudo porque alguém mandou. Sentado na cadeira.
1: Não, é triste.
0: Estava como político, né? Na época. E aí, essa pessoa simplesmente não teve o coração, não teve a hombridade de ter uma negociação ou uma comissão para poder. Essas pessoas ficaram no léu na rua, não deram um subsídio para essas pessoas ir para um hotel ou fazer alguma coisa, porque tiraram a casa delas, pessoas que moravam lá. Então, assim, a gente vê isso acontecer o tempo todo, o abuso de poder. O que você acha do abuso de poder político, Marli?
1: É, nós entendemos que o primeiro princípio, né, da ONU, um dos primeiros princípios, o primeiro, é ninguém fica para trás. Somos seres humanos.
0: Nossa, então acho que tem que levar essa cartilha de novo para todo mundo que está no Congresso hoje.
1: Ninguém fica para trás.
0: Eu acho que eu vou fazer uns adesivos e vou distribuir lá, viu, Marlene? Vou lá só para distribuir. Ah, e aí? É.
1: E como ninguém fica para trás... vamos dizer que, de repente, essas famílias, elas tiveram a infelicidade, né, de estar morando na rua, e elas não tiveram uma chance, né, como mesmo morando em barraco, eu morei em barraco por muito tempo, né, caindo aos pedaços, mas eu tinha ali um terreno. O que a gente precisa fazer? Dar a elas uma chance, viu, Flávia?
0: Uma oportunidade
1: de ter a sua dignidade de vida. Então, se elas estão na rua, por exemplo, esse frio todo, que eu passei. Você nunca vai me ver de camiseta, porque eu tenho trauma do frio, da fome. Né? O que nós precisamos fazer? Amparar essa população e dar a elas, como a Flávia falou, um lugar para elas dormirem, né? Ajudar nessa dificuldade que elas estão passando. Porque são pessoas, são a população, moradores de rua, que não fazem mal a ninguém, estão ali levando a vida do jeito que dá para levar. Então, o governo precisava dar uma atenção maior para eles. Nós temos um POP, né? Tem um POP em São Paulo. O POP, ele trabalha exatamente sobre isso aí. Ele olha para essa população de rua, dá a sopa para eles, o cobertor. Precisamos trabalhar essa infraestrutura para eles poderem passar esse inverno. Não só o inverno, né? Mas as políticas públicas, Flávia, para essa população precisavam ser pensadas já há muito tempo antes, mas não tem. E aí vai aumentando, porque ninguém quer pensar sobre isso.
0: Entendi. Marli, eu vou fazer uma pausa aqui, que a gente tem que entrar com o nosso apoio cultural. Segurem um pouquinho. Eu vou parar aqui também. Ó, pessoal, aqui Facebook da Prem Comunicação, eu vou parar porque eu vou ter que fazer uma ligação para Liliana Gonçalves por causa do Dia da Avó. E eu vou voltar no segundo bloco novamente com gravação. Então segura um pouquinho aí, tá bom? Vai acompanhando a gente aqui pelo Dial da Rádio. 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Então, vamos para o nosso apoio cultural e voltamos já já. Segura aí que eu já venho para o segundo bloco, ok, pessoal do Facebook? Daqui a pouquinho eu tô de volta. Vai acompanhando a gente aqui, ó, ou pela Rádiosnet ou pelo Dial da Rádio 87,5 MHz. Pela Rádiosnet, Rádio Paraty com Y, tá bom? Rádio Paraty com Y e busca a gente lá. Daqui a pouquinho eu tô de volta. Bom, vamos pro nosso apoio cultural e voltamos já já.

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0: E estamos de volta à Rádio Paraty FM 87,5 MHz, a Rádio da Cidade, programa Aprem Comunicação, informando para aprimorar o conhecimento. Estamos aqui já no segundo bloco aqui do programa Aprem Comunicação, onde nós já vamos voltar, né, com a nossa conversa aqui com a querida pré-candidata a deputada federal, Marli Silva. E ela está aqui no estúdio, já contou bastante da sua trajetória. E nós estamos debatendo bastante esse papo, né? Esse papo político agora, as visões de Marli, projetos de Marli para essa nova tentativa de candidatura como deputada federal. Então, Marli está aqui conosco. Dá um joia aí, Marli, para os nossos ouvintes, né?
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0: Exatamente. Nós estamos aqui na Rádio Paraty FM e nós estamos aqui continuando com o nosso programa após o nosso apoio cultural dos nossos grandes apoiadores. E aniversário do Lagabe, eu já falei aqui, né? Tentei ligar para a Luiz, eu não consegui. Luiz, consegui me ligar, dá ligadinha aqui que depois a gente vai se falando. Bom, dentro desse movimento todo, Carlinha, alguma pergunta para nossa...
2: Eu tenho uma pergunta.
3: Pode fazer. Manda aí, manda aí.
2: Com certeza, eu quero fazer uma pergunta para essa mulher tão empoderada aqui
3: fala
2: do meu lado.
3: Discuto.
0: Fala que eu discuto. Fala,
2: fala que eu discuto, foi bom. Marli, a gente sabe que o público em geral, os nossos ouvintes de rádio também, né? Eles, como a Flávia disse, quando você tá andando na rua, eles te param, te cumprimentam e te perguntam alguma coisa, né? Então eu quero saber o que eles mais te perguntam, o que eles mais te pedem para que você coloque na sua pré-candidatura, né? Que seja um projeto de vida para frente para esse povo.
1: O teor do questionamento é exatamente autonomia financeira.
2: Correto.
1: Emprego e renda. Emprego e renda. Eles dizem para mim, Marli, estou com meu filho de 15 anos, o que, que eu faço com ele? Minha menina tem 16 anos, o que, que eu faço com ela? A preocupação do pai e a mãe é, se eu não estiver mais aqui, como que meu filho vai estar em sua vida? Né? O que vai ser dele? Essa é a maior preocupação e são os maiores questionamentos da população que me encontra na rua, nas esquinas, que manda bastante a pé para lá,
2: sim,
1: e para cá,
2: sim.
1: É o emprego e renda.
2: E querendo ou não, é uma coisa muito importante hoje,
1: sim,
2: né? Porque disso depende o futuro dessa população, não é verdade, Marli?
1: É.
2: Porque realmente a gente sabe que hoje as tecnologias estão aí, a bendita da IA, que você corrigiu várias coisas, né, no seu projeto. Mas assim, a tecnologia ela veio, ela ajuda um pouco, não, teoricamente, mas ela também deixou as pessoas muito dependentes. E esses jovens hoje, eles não se preocupam. Aí os pais que ainda têm que ter uma preocupação de como vai ser o futuro deles.
1: Eu entendo que os pais estão se preocupando, mas mais quem deveria se preocupar é o governo em si.
2: Sim.
1: Que estrutura nós teremos para amparar essa população, ou seja, nós temos os arranjos produtivos locais, né, que é da cidade ali, que antigamente nós ficávamos fincados sobre isso, hoje não precisa mais,
2: uhum.
1: Hoje os arranjos produtivos

0: empresas, o adolescente, a partir de casa, ele pode agregar valor à tecnologia dele. O problema é que o nosso adolescente, ele domina a tecnologia, ele domina, ele sabe fazer tudo no celular, mas não agrega valor ali.
1: Sim.
0: Porque não tem essa expertise, não é passado para ele como ganhar dinheiro, como buscar autonomia financeira usando o celular dele. É sobre isso. Então, o governo precisa estruturar, trazer e amparar uma qualificação, uma educação, né, de qualidade profissional para esses adolescentes, para que eles consigam, de certa forma, ter o seu dinheiro, pagar as suas continhas, né? Que é o começo deles aí, que seria aí uns 15, 16, 17 anos, e não tem essa explicação para eles. Uhum. Eles dominam o celular, mas não agrega valor a isso.
1: Eles não têm aquela experiência assim, eu vou trabalhar esse mês, eu vou fazer um servicinho, aí eu vou poder pagar o meu crédito no meu celular, eu vou poder comprar uma roupa. Eles não têm essa visão, né? Pelo menos assim, é a intervenção que passa pra gente, né?
0: Sim.
1: Eles estão tão fixados em ficar no celular, jogando, vendo vídeo, que esquecem que o mundo lá fora é bem diferente, né?
0: Enquanto nós somos pautados na CLT, de trabalhar às 8, sair às 5, não existe mais isso, né? Isso não está na mente deles mais, isso é coisa do passado. Hoje eles entendem que um funcionário ali, um trabalhador, que o mês inteiro trabalha das 8 às 5, ganha um valor, eles podem tirar esse valor através, agregando valor à tecnologia, muito mais

0: e formamos ali um número muito grande de uhum. mais de 2.300 pessoas, quase 3.000, junto com a Aline, André Siqueira. Formamos muitos jovens ali. É sobre isso, é trazer essa competência, né, dentro da educação profissional atrelada a essa população, porque eles estão sozinhos mesmo.
1: Uhum. E a gente vê que isso é um projeto seu também, né, pro seu próximo empenho, que é essa candidatura, né?
0: Sim, sim, eu penso muito sobre isso, porque uma das minhas maiores preocupações é sobre isso. Uhum. É, quais benefícios, né, essa população terá no futuro? Como que eles vão se virar? Como que eles serão independentes? Uhum. Né, nós precisamos trabalhar e pensar muito a respeito disso, porque nós não ficaremos aqui como sementes, né?
1: Não.
0: Para sementes. Então, o que preparar? O que deixar para eles? Essas são as maiores perguntas que os pais me fazem. Mas o que vai ser do meu filho? O que nós podemos fazer para esse menino, para essa menina e para essa criança que está nascendo agora?
1: Uhum.
0: Né? Eles estão aí nascendo, não sabem nem o que está acontecendo no mundo, nessa violência gigante, em tudo que está acontecendo, mas o que nós podemos fazer para trazer um pouco mais de conforto para eles, né? E não viver na cultura da sobrevivência.
1: Uhum. É, se percebe que a Marley, ela tem projetos maravilhosos, né, Flávia? Uma pessoa que tem uma capacidade, um jeito que cativa, né, até de falar com a gente, não é verdade?
2: Com certeza.
1: Tá, e assim, Marley, eu te desejo muito boa sorte em todos os seus projetos, porque eu tô vendo que você é uma pessoa que tem um potencial maravilhoso, uma pessoa carismática, né, e que tenha muito sucesso em tudo que você tem planejado para sua carreira.
0: Obrigada, de coração. Vamos trabalhar, né? Vamos trabalhar, estou
1: e
0: pronta aí.
1: Se eu puder ajudar em alguma coisa, pode contar também, Marlene.
0: Eu vou contar, obviamente, a Flávia já está nos meus planos, agora a Carla já está nos meus planos, vamos junto.
2: Bom, o mais importante é trazer para a nossa população e que as pessoas conheçam, né, as propostas, a visão, os planejamentos estratégicos de Marli. Marli, eu quero que você possa trazer o que você quer colocar para a população, para o nosso país. Agora o microfone é seu. A gente vai dar uma pausa nas perguntas para que você possa explanar o que você quer explanar aqui no microfone da Rádio Paraty para a nossa sociedade. Fica à vontade.
0: Eu gostaria muito, sabe, que o Brasil tivesse um despertar político, né? Tivesse um despertar de preocupação consigo mesmo, sabe? Que tivesse um olhar intrínseco para si, né? Que nós pudéssemos trabalhar os nossos interesses de uma forma coletiva, mas que eu não tirasse proveito somente para a minha pessoa, nem somente para outra pessoa, mas que fosse coletivo. Que nós não vivêssemos preocupados com o que comeremos no dia seguinte, com o que vestiremos no dia seguinte, mas que tivéssemos tudo isso, assim, sabe, sobrando, né? Mas não, no Brasil ainda nós temos aquela preocupação de vai ter a comida, vai ter a roupa, vai ter como pagar a conta de luz, nós vamos conseguir fazer isso, vamos conseguir. Não, eu gostaria demais, sabe, que o Brasil tivesse, de certa forma, essa fartura econômica que é possível ser realizada, mas precisa, obviamente, que nós, enquanto governantes, né? Falo governantes porque você também é governante, Flávia também é, enquanto nós somos preocupados aí com a gestão governamental, somos governantes, sim. É interessante que nós, enquanto governantes, tenhamos aí esta visão intrínseca, no sentido de eu preciso me preocupar com o que está acontecendo lá fora, porque esse menino que rouba, esse menino que mata é problema meu. Acho que não, é problema meu, eu preciso entender o que está acontecendo com ele. Porque se eu, o que eu faço lá onde eu moro, ali na quarta divisão. Na quarta divisão, as crianças que estavam ali na época da pandemia, eu falava que eles não tinham onde estudar, lá a chácara é grande, é gigante. Então eu colocava todas as mesas, cadeiras, e eles usavam a minha internet para poder fazer a lição. Então eu dei esse amparo para eles ali, porque eles correspondem à minha vida. Se eu não ajudar essa população agora a crescer, assim como os professores me ajudaram, viu, Flávio? Os professores me ajudaram, os vizinhos. Nossa, quantas vezes eu tomava café na casa do Zinho que não tinha na minha casa? Eu ia nos vizinhos, ia de casa em casa, não tinha agenda, Flávio. Tinha novinha já com agenda para comer na casa desse vizinho, na casa daquele e daquele. Eu tive um amparo. Então, e tudo isso, que eu faço hoje, eu estou trazendo de volta, né? Eu fui muito, muito, muito, assim, ajudada na infância, né? Professores tiveram um olhar diferente para a minha vida, os meus pais também.

0: me ajudaram bastante, os meus irmãos me ajudaram bastante. E nós precisamos, de certa forma, ajudar essas pessoas, né? Porque hoje, se eu estou aqui, vou ser muito sincera com todos que estão aqui nos ouvindo, foi porque alguém me ajudou, alguém me amparou, alguém me deu a mão, alguém me puxou, alguém acreditou em mim. Mas antes que alguém acreditasse em mim, eu precisei acreditar em mim primeiro.
1: É isso que eu ia comentar. Você se acreditou primeiro, né? Você teve um olhar para dentro de você do que era capaz. Aí depois vieram as ajudas das pessoas.
0: Exatamente, exatamente. É quando a gente não sabe o perigo que está ali na frente, nós não temos medo. A gente não sabe do perigo. Então vai ter medo do quê se você não sabe do perigo? Eu não tinha noção do perigo. Eu não tinha noção que a vida era ruim. Eu não tinha noção que as coisas não eram boas. Para mim aquilo ali tudo fazia parte. Entendi. E fui seguindo feliz a vida, Flávia. Andando entre leões, entre cobras, entre lobos, feliz, dando tchau e dando beijinho para todos eles. E não imaginava que eles poderiam me matar, poderiam, de certa forma, acabar comigo. Mas quando você desconhece o perigo, você anda de cabeça erguida, sabe? E você tem aí essa ajuda, acho que uma ajuda sobrenatural, só pode.
1: Com certeza.
0: Só pode.
2: O que é mais importante hoje, né? É nós olharmos a população, como está hoje, né? Com doenças mentais, né? Muito relevantes, que não se falava no passado, né, Marley? Tudo antes era frescura, mulher que tinha depressão era preguiçosa, não era assim que era colocado?
0: Dessa forma.
2: E hoje nós temos aí o burnout, nós temos a depressão, nós temos doenças vinculadas ao trabalho, vinculadas aos relacionamentos tóxicos, né? E dentro dessa vertente, até no mundo, vamos colocar, até no mundo político, tem muita gente doente, vamos falar a verdade.
0: Sim, sim, é o que mais,
2: né,
0: tem.
2: E tem muita gente que está distorcendo também essas questões mentais. Fala para mim, o seu projeto maior, que você colocou logo que você entrou aqui, eu quero cuidar das questões, né, da saúde mental. A sua proposta para a questão da saúde mental de nível nacional, o que seria?
0: Fortalecimento emocional. O fortalecimento emocional. Precisamos trabalhar, como eu já falei e repito, através de escutas comunitárias, né? Uhum. Espaço de escuta comunitário ali na primeira série da escola, Flávia. Uhum. Para os pequenininhos. Fazer a roda, o debate, a mesa, trabalhar a questão do fortalecimento emocional dessa criança. Porque hoje o que está faltando é sobre isso, né? Então a gente vai trabalhar a saúde psicossocial, o fortalecimento emocional, a inclusão social com ações psicológicas através de uma escuta altamente qualificada. Nós vamos trabalhar a prevenção e a valorização à vida, o combate ao suicídio e, como já falei, as mesas de debate para fortalecer essa população, para que eles tenham um mínimo de força para enfrentar os conflitos no dia a dia. É sobre isso, Flávia.
2: Muito bem. Marley, recado para os nossos, para a família, que é uma coisa que você valoriza muito, né? Recado para as famílias aí brasileiras.
0: Eu vou dizer assim, sabe? Todas as nossas, aos nossos responsáveis, né? Porque hoje nós temos várias linhas de família, né? Nós temos a tia que cuida do sobrinho, né? Nós temos a avó que cuida do netinho. Então nós temos uma linha familiar bem diferenciada hoje. Então a todos os responsáveis, né? Eu digo assim, olha, continue com esse olhar de amor, continue com esse olhar de reflexão, continue com esse olhar de segurança, entendendo que hoje é só um dia. Vamos viver um dia por vez e vamos acreditar que o Brasil não é um país fracassado, muito pelo contrário. É um país que está engatinhando, um país do qual as famílias precisam entender que elas precisam, de certa forma, alavancar o fortalecimento do governo. Como assim, Marli? Eu preciso saber, de certa forma, quem é que vai me representar. Uhum. Uma vez que o poder emana do povo, né? Uhum. Se é o povo que faz esse tipo de... Se é o povo que classifica, então precisamos fazer isso, precisamos ter esse olhar politizado. Porque uma boa escolha hoje, nós teremos aí três, quatro anos aí de muitos benefícios, né?
2: Uhum.
0: Então, que as famílias tenham essa consciência, essa responsabilidade de cuidar das nossas crianças, de respeitar as nossas crianças, de proteger as nossas crianças e de entender que nós estamos aqui prontos para ajudar no que fugir a elas. Se fugiu a elas,

0: elas, nós estamos aqui para ajudar.
1: Tá, ok. Eu vou... Obrigada, Marli, pela sua explanação. Isso é muito importante, as pessoas conhecerem quem é a Marli. Marli, redes sociais, contato.
0: É o Instagram, é profa Marli Silva. Profa Marli Silva, arroba Profa Marli Silva. O Facebook é Marli Silva.
1: Ok, agora eu vou passar aqui o que as pessoas estão colocando, viu? É, sobre a importância de você estar aqui. Bom dia, aqui é a Elizabeth Silva. Bom dia, Rádio Paraty. Bom dia, Flávia. Bom dia, Marli. Eu e o Alcides estamos ouvindo a Rádio Paraty. Quero deixar aqui o meu carinho e respeito para essa mulher maravilhosa, guerreira, que é a Marli. E tive o privilégio de ir em um encontro onde conheci o trabalho da Marli, uma mulher maravilhosa, ajuda tantas pessoas, uma psicóloga excelente. Precisamos muito dessa guerreira como deputada federal. Parabéns, Marli, e a todos os ouvintes, tá? Ela falou, eu tenho um filho em situação de rua, né? Ela tem, tá perdido, ela até já me contou essa história. E olhamos para todos os lados e não encontramos saída. É muito triste, tá? Ela coloca isso como... como é importância, tá? E também que tá ouvindo a gente, olha só, o professor Fabiano, do Senai, que era do Senai Maria Mata, agora está no Tamandaré, coordenando a questão de educação também, né, do Senai. E o professor Fabiano, ele coloca o seguinte, bom dia, tudo bem? Ouvindo a Rádio Paraty, sou fã da professora Marli.
0: Ah, que legal.
1: Ah, que bacana, né?
0: Bacana.
1: Muito bacana isso, tá? E nós temos aqui agora um áudio da Liliana Gonçalves, que vai trazer sobre o Dia da Avó, vai ter o Dia da Avó hoje. Vamos lá, vamos escutar rapidinho a Liliana.
2: Vamos ouvir. Oi, Flavinha. Bom, estamos aqui nos preparativos da grande festa junina Disbeck 2026 e também a comemoração, homenagem, né, do Dia da Avó, onde estaremos recebendo várias vovós hoje para desfilar com seus netinhos. E eu queria convidar a todos vocês para que vocês pudessem participar desta festa, que vai ser muito especial. Muitos expositores hoje aqui, recebendo expositores, amigos, familiares. Vai ser uma festa linda, com bingo, muitos sorteios, muitos prêmios. E todos vocês estão super convidados. E Flavinha, espero você aqui, você como nossa grande parceira desta festa, você não pode faltar. Então fica aí o convite da Disbeck, meu e de toda a nossa galera aqui, toda a equipe que está trabalhando, Up TV, a Disbeck e a Mamãe Coruja, se unindo para que essa festa seja tão especial quanto todos que estarão aqui conosco nessa tarde de hoje. Uma tarde linda, maravilhosa, onde vai ter diversão e muita solidariedade. Um beijo.
1: Isso, Liliana Gonçalves, obrigada aí, Liliana. Então, eu estarei aí fazendo a reportagem ao vivo aí para vocês. Olha só, o professor Michel, também do Senai, ele coloca o seguinte: bom dia a todos, tema maravilhoso, e você sempre falando perguntas, sempre fazendo perguntas maravilhosas. Obrigada, professor. É porque a gente tem uma pessoa maravilhosa aqui e a gente tem que ter altura, né? Então, a gente se prepara para isso também. Muito obrigado, um grande beijo, viu? O professor, o senhor Alcides Vinha, né? Ele quer. Diretor do Sindicato dos Comerciários de Santo André, ele coloca o seguinte: bom dia, Flávia. Para Marli, é uma mulher maravilhosa, uma pessoa que deveria estar no governo, tá? Então, ele colocou muito importante, tá? No Rio Grande da Serra, está com dificuldade na robótica, está faltando material, 110 alunos e 50 aguardando. Vaga não tem, né? Ele já falou com o Heroíno, professor Heroíno, né? Da escola Senai, e a prefeitura não tem como comprar equipamento. Nosso lixo necessita fazer igual a China. Zerou e estão comprando lixo a 7 dólares a tonelada. Conversei com chineses. Montar aqui é muito difícil. Tentamos. Então fica uma vertente de se pensar também, Marli. Marli, nosso tempo acabou. Eu tenho que terminar o nosso programa 5 minutos antes, devido à nossa diretoria aqui. Colocou ordem na casa e eu acho que isso é bem bacana. Nós estamos com estruturas novas, né? E o nosso programa agora é das 8 às 10 horas da manhã. Então, você já passou suas redes sociais, deixo aqui a minha gratidão, Marli, desejo sucesso para você, tá? Gratidão aqui através de todos os nossos locutores da Rádio Paraty, nossa diretoria executiva aqui da Rádio Paraty, o Romário Firmino, a Sheila Justiniano e o nosso querido Toninho Moura, que é nosso diretor de programação. Obrigada pela sua presença, as portas estão sempre abertas aqui da Rádio Paraty, principalmente do programa Prim Comunicação. Seja sempre muito bem-vinda. Obrigada.
3: Obrigada a todos. Pela próxima.
1: Responde de novo, Maria, por favor.
0: Obrigada a todos pelo palco e pela voz. Obrigada, Carla, de coração.
3: Obrigada, Maria. Obrigada a você. Nosso bom final de semana a todos os nossos ouvintes, né, Flavinha?
1: É isso aí.
3: Desejamos um ótimo sábado, um ótimo domingo. Curtam bem o final de semana, aproveitem. Mas sempre ligadinho aqui na Paraty.
1: É isso aí. E eu aqui vou trazendo, falando aqui com vocês. Muito obrigada pela audiência, obrigada pela participação no Facebook da Prim Comunicação. Obrigada aos ouvintes que estavam aqui no WhatsApp da Rádio Paraty, que o WhatsApp da rádio é 011-97785-0790. E as redes sociais da Rádio Paraty também. Marli Silva, pré-candidata a deputada federal, aqui conosco na Rádio Paraty. Fica aí, gravadinha aqui na Prim Comunicação. Um beijo para vocês e até o próximo sábado. Fiquem com Deus. Parabéns para quem é aniversariante. Vou tocar de novo. Um abraço para vocês. Fiquem com Deus. Até mais.

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0: Ai, bom dia, meus ouvintes chique do meu Brasil. Bom dia, Priscila.
1: Bom dia, Sheila. Bom dia, ouvintes da Rádio Paraty. Tudo bom com vocês?
0: Ai, comigo tudo ótimo. Eu imagino que sabadou, hein? Que sábado maravilhoso. Já briguei. Já acordei 220.
1: Começou daquele jeito.
0: Pois é, sabadou, né? Hoje, sábado, dia 18, hoje?
1: 18 de julho.
0: Se a gente parar para analisar, nós estamos no meio do ano, né, Priscila?
1: Já é, tá passando, né?
0: Meu Deus.
1: Tá passando já no meio do ano.
0: Meu Deus do céu.
1: Aí, neste momento, fazendo 19 graus aqui em São Bernardo.
0: Tá, você vai esquentar?
1: Sol, vai esquentar.
0: Olha, gente, ó.
1: Até meio-dia vai chegar a 24 graus.
0: Ai, que bom, né? A gente veio com blusa de frio, a gente tirou tudo. Já a gente começa a fazer uma live aqui pra vocês verem a gente aqui nos bastidores da Rádio Paraty. Ah, tá aqui, eu procurando um negócio aqui, ó. Mas, ô, gente, essa semana, dia 18 de julho. Então, falta menos de, daqui a pouco, 30 dias pra Barretos, né? Ai, Barretão. É, gente, quando chega essa época, assim, meu coração fica totalmente apertado desse mundo do rodeio, dos acontecimentos aí, de música, né? É tanta coisa bacana, tanta coisa legal que a gente tem aí, né, dentro da música sertaneja. Essa semana teve alguns acontecimentos? Teve um coquetel de uma dupla. Eu vou ver depois, porque eu falo pra vocês que nome de dupla, só não errei do Munhoz e Mariano, quando eu entrevistei eles, que ele falou assim, nossa, Sheila. Eu falei, Falei, vocês eu não troco, e eu não esqueço. Ele falou, então a nossa escolha do nome foi certa, hein? Você foi certeiro. Eu falei, foi.
1: Sim.
0: Ai, gente, olha, sábado, nós estamos no novo horário, né, Priscila?
1: É isso aí, estamos começando mais cedo agora, das 10 ao meio-dia, fazendo companhia para vocês.
0: Exatamente, das 10 ao meio-dia. E depois vem o espaço da inclusão. Não é da exclusão, é inclusão, que eu tenho mania de inverter. Mandar um beijo aí pro Felipe Diogo. Eu acredito que o Felipe Diogo já tá levantando, tá aquecendo já a voz, com aquela voz dele doce,
1: tomando,
0: né?
1: Tomando café.
0: Felipe, traz pão de queijo. Quero pão de queijo hoje. Ai, Felipe é um colega nosso aqui.
1: Que delícia.
0: Jornalista, a gente adora bater papo. Eu e o Felipe, nossa, gente.
1: É verdade.
0: Juntou jornalista, tem que mandar calar a boca.
1: É verdade, fala bastante.
0: Nossa, é a forma dele falar, é gostoso. O jeito dele também, Felipe, é um grande jornalista. Ele participa do pessoal da turma do esporte aqui da rádio também.
1: É verdade, ele tem muito conhecimento, né? No esporte e tudo. É bem legal.
0: E tô empurrando ele pra música sertaneja, pra Barretos. Ele falou, é mesmo? Ele é, sabe? E aí, Felipe, um abraço aí. Já ele tá aqui conosco. Eu deixei as coisas ali fora, né? Eu cheguei já.
1: É, isso aí.
0: Ai, gente, mas é tantos acontecimentos, né, Priscila? Se eu falar pra você...
1: Tem bastante. Tem Leonardo com Pix.
0: Ai,
1: tem Gustavo
0: Jesus.
1: Lima.
0: Eu sou suspeita, gente, de falar do Leonardo, mas... Ontem à noite, era 11 horas da noite, deixa eu fazer um comentário antes de iniciar aqui o programa, tá? Ontem à noite eu recebi uma nota do pessoal de Barretos. Quando eu chego, deixa eu só falar pra vocês o seguinte. Toda sexta-feira eu tenho meu programa Balada Cauto Brasil pela TV Clique Brasil. Semana que vem, só antecipando aqui uma coisinha, tá? Vai ter a cavalgada da Vilma Vaqueira. Eu não sei se eu consigo falar com ela. Será que eu consigo falar com ela? Não dá, porque ela tá no salão. Aí eu queria estar falando com ela no ar, mas não vai dar. E ela também não conseguiu vir aqui. Mas deixa eu falar pra vocês, quando tá próximo pra ir pra Barretos, meu celular bomba, gente, de nota, muita gente chamando a gente. E é tão gostoso, porque aí você vê o seu trabalho. Às vezes a gente acha assim, que a gente tá meio desanimada, né? Não, o pessoal não tá te vendo, né? Claro que tá, porque aí eu vejo o quanto que a assessoria vem atrás, porque os meus colegas de trabalho precisam do meu trabalho. E se procura porque eles veem que tem credibilidade. Fala do artista com bacana. E o artista gosta de ser... Você falar do trabalho dele, né? Não adianta nada eu ficar não saber falar do trabalho, né? Agora eu tô fazendo parte de uma agência também, depois eu vou mandar um forte abraço aí pro pessoal da agência. De influenciadores, gente, você acha? Ah, eu virei influenciadora agora, digital.
1: É, tá chique.
0: Ai, gente, é tanta coisa gostosa acontecendo dentro do mundo sertanejo. Aí eu recebi uma nota ontem de uma pessoa que eu fiquei assim, lá de Barretos, gente, ontem, dia 17, teve a escolha da rainha. Gente, era quase 11h30 da noite. A assessoria tava me mandando nota. Aí você vê o trabalho da pessoa, né?
1: É verdade.
0: 11h30 da noite ela tava me mandando nota. Eu falei, vai dormir, mulher, pelo amor de Deus.
1: Não, parabéns pros assessores.
0: É.
1: É um trabalho puxado, realmente. O pessoal não para.
0: Não para?
1: Não para, é 24/7.
0: Porque é notícia, né?
1: É notícia em tempo real. Então eles estão o tempo todo atualizando a gente, realmente.
0: E aí, eu quero falar o seguinte. Ela mandou a nota da rainha. Tudo, foi sensacional, não posso falar nada, foi sensacional, eu queria muito estar presente nessas coberturas, mas a logística não nos ajuda, gente.
1: É muita coisa, né?
0: A logística ela não nos ajuda, eu vou falar para vocês o seguinte, que é bem isso mesmo, a logística não nos ajuda, e assim a gente vai, sabe? Ó, vou iniciar o programa Balada Cato Brasil aqui. Lembrando que, Priscila, pode pedir a música pelo WhatsApp?
1: Claro, contribuição do ouvinte é sempre bem-vinda. Então, se vocês quiserem pedir a música de vocês, mandar algum recado, cobrar alguém que tá te devendo, é no nosso WhatsApp, é o 977850790 ou no telefone 4332-4584.
0: Mas pede pra gente aqui, que aí depois a gente vê direitinho, viu?
1: É isso aí. Fala o nome, a cidade, de onde vocês estão falando. E também é isso aí. Sintoniza a gente pelo Radiosnet.
0: Radiosnet.
1: É só procurar a gente, a rádio Paraty, Paraty com Y.
0: Isso mesmo, tá? Vocês vão lá na Radiosnet e abaixa, porque às vezes a distância, né? Não consegue estar ouvindo, né? Mas é isso, pra muitos aí estão dormindo ainda, não é, Priscila?
1: É verdade, o Boca vai acordar animado, vai acordar feliz.
0: Vai acordar animado, feliz. É. Mas como a gente tá no ritmo...
1: Ou sintoniza a gente também pelo rádio 87,5.
0: Ah, é? Isso mesmo, pelo rádio. Também você pode estar sintonizando aí e acompanhando a gente. E também se quiser mandar, Sheila, olha, eu vi isso na internet, isso é verdade. Pode mandar aqui pra gente, né, Priscila?
1: É isso aí.
0: Porque a gente não tem essa, a gente tá aqui. Se você tem um comércio, quer divulgar, vem aqui ser um apoiador cultural, né? Faça parte aqui da comunicação da Rádio Paraty. Mas como a gente tá naquele ritmo, hoje eu falei que eu selecionei algumas modas no ritmo de Barretos. Então vamos começar com ele? Maria Barretão, Geninho. Geninho vai esse ano estar em Barretos, hein? Novamente. Foi ali que ele deu o pontapé inicial. Com pouquíssimo dinheiro no bolso, tá, gente?
1: É verdade.
0: Né? Vamos começar hoje naquele clima, tá? Pra animar vocês aí de casa. E já vocês vão me ver na live. Vocês vão ver. Eu vou ver se. Acho que vocês vão me ver. Eu ganhei um presente e vou falar pra vocês. Simbora?
1: Simbora.
0: Então vamos aí, Maria Barretão. Levanta da cama, pega o café e já começa a dançar. Simbora.
1: Simbora.
2: Geninho! De Goiânia.

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0: Muito obrigado, gente. Muito obrigado.
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0: tchau, já deixei de ir. Você, olha que delícia, né?
1: É, Maria Cecília e Rodolfo.
0: Nossa, gente, olha, eu vou falar pra vocês. É tanta gente entrando na minha live aqui, mandando mensagem. É tão, tão gostoso isso, sabe, gente? Vocês estão me vendo que eu tô toda traiada, né?
1: É, ela tá chique hoje.
0: Ai, gente, amei.
1: Chapéu parecendo Ana Castela.
0: Amei o chapéu.
1: O microfone dela caiu, ela vai pegar no chão agora.
0: É, assim vai.
1: Eita, é, assim, vamos... é o ao vivo.
0: É ao vivo, sabe? Então, assim, a gente tá naquele clima de Barretos, né? Você viu? Gente, Barretos esse ano, Camp vai bombar, Priscila.
1: Com certeza, né? Tem a volta do Gustavo Lima, como embaixador.
0: Vai ter a cavalgada, Priscila, dia 25, daqui um mês. Vai ter a cavalgada do Gustavo Lima em Barretos. Então, você imagine a repercussão. Ele fez a primeira na cidade dele, em Goiânia, né? Onde ele mora, tá? E agora, agora ele tá fazendo, vai fazer em Barretos. É, eu acho que o Gustavo é um grande empresário, né? Ah, gente, é assim, eu particularmente, não é que eu sou fã, eu gosto muito do trabalho que ele desenvolve, né, Priscila?
1: Sim, o trabalho dele é maravilhoso, sempre impecável, sempre trazendo bom repertório, boas músicas, ele é sensacional. Falando em Gustavo Lima, essa semana ele gravou com a Priscila Senna. Eles fizeram uma regravação de Doce Mel.
0: Doce Mel, vou procurar essa música, hein? Essa música Doce Mel?
1: Ela é antiga, né? Eu lembro da Joelma cantando essa música.
0: Da Joelma?
1: É.
0: Eu fiquei na dúvida agora. Fiquei na dúvida mesmo se era da Joelma. Doce Mel. Não. Eu fiquei na dúvida. Eu pensei que era de Leandro Leonardo. Tudo eu falo que é Leandro Leonardo, mas eu fiquei na dúvida.
1: Oh, pode ser também. Doce, mas é porque eu conheço da Joelma, então, da época do Calypso.
0: Nossa Senhora.
1: Vai, tem um tempinho.
0: Isso aí, uma nota, isso é?
1: Isso, tem uma notinha aqui do pessoal. É, Priscila Senna é convidada por Gustavo Lima para a regravação de Doce Mel. É, a voz feminina do Brega vive uma nova fase na carreira e participa de projeto inédito ao lado do embaixador. É, Priscila Senna acaba de conquistar mais um importante marco na carreira. A cantora foi convidada por Gustavo Lima para participar da regravação de Doce Mel, clássico da música brasileira. É, a nova versão foi gravada em Goiânia, onde os artistas também registraram o videoclipe. É, o lançamento acontece em breve. O convite evidencia o momento de maior projeção da carreira de Priscila Senna. E aí, tem alguns detalhes. Ela é representante feminina do Brega Brasileiro. A artista acumula 1 milhão e 800 mil de streams, sendo mais de 270 milhões.
0: Brega, tá? Gente.
1: Brega, ela é bem conhecida no Nordeste.
0: Uau!
1: 270 milhões apenas em 2026. Uau, números, menina, que consolida sua expansão nacional e a força do gênero nas plataformas digitais.
0: Mulher, você vem a furacão. E simplesinha, né?
1: É.
0: Simples, humilde.
1: Sim, belíssima, com cabelo vermelho, assim, bem grandão. E aí também tem um vídeo, né, eu vi no Instagram essa semana, que um menininho, acho que deve ter uns 10 anos, ele subiu no palco e cantou junto com o Gustavo Lima.
0: Gente, mesmo?
1: É, menino do vozeirão, assim,
0: o Gustavo cantou, até se assustou.
1: Foi. A Gustavo Lima, oi, tudo bem? Fala com a Priscila, cumprimenta a tia Priscila. E aí ele começou a cantar. O menino arrasou.
0: Gente, vocês estão vendo? Vocês estão vendo uma coisa dessa? O menino. É, às vezes a gente olha e não dá um real, né?
1: Sim, é um menino super talentoso. Vou ver se eu acho esse vídeo dele, que é muito bom.
0: Meu Deus do céu. Mas, ô Priscila, vamos de moda? Vamos de moda e a gente volta. Aí coloca o vídeo dele?
1: Sim, eu vou procurar aqui.
0: Teve lançamento do Piute também, de algumas cantoras. Guilherme Santiago, vocês estão me devendo uma entrevista. Já vou cobrar vocês aqui ao vivo. Eles vão falar, não cobra não, Sheila.
1: Tem que cobrar, tem que registrar.
0: É.
1: Pra eles virem.
0: Edibrito e Samuel também tá na minha lista, né? Mas Edibrito e Samuel já mandou recadinho falando que, ó, em breve a gente vai bater um papo. Agora, a dupla que eu acabei de falar.
1: Guilherme Santiago.
0: Guilherme Santiago, olha, eu esqueci o nome. Meu Deus do céu, é branco, porque é muita informação. Guilherme Santiago, tive com eles em Barreto. Semana que vem também vai ter no Boteco do Costelão, César e Paulinho. As músicas deles é linda.
1: Legal.
0: É linda. Quem gosta de clássicos sertanejos, é César e Paulinho, viu? Ai, mandar um beijo aqui pra todo mundo que tá aqui entrando na live do meu Face. Vou fazer uma live aqui pela Rádio Paraty também, depois, tá?
1: Sim.
0: Mas é isso, gente. É isso.
1: Tem mais Gustavo Lima também.
0: Tem mais Gustavo?
1: Tem. Gustavo Lima passa a usar um jato avaliado em mais de 30 milhões.
0: Uau! Como assim, Gustavo? Conta pra mim.
1: Tá chique, ó. O cantor Gustavo Lima está adquirindo um jato executivo.
0: Nossa.
1: Que, de acordo com o site de aviação, é avaliado em mais de 30 milhões. O sertanejo goiano cumpriu a agenda de shows no último final de semana e foi filmado descendo do avião. A informação da aquisição foi passada ao G1 pela assessoria do sertanejo, que não soube dizer, porém, se foi por compra ou por lease.
0: É mesmo, Gustavo? Meu Deus do céu, hein, Gustavo?
1: Leasing é o nome que se dá a uma espécie de contrato de arrendamento, em que um bem é disponibilizado a alguém mediante pagamentos mensais. Como se fosse um aluguel, né? Com capacidade para até 10 passageiros e 2 tripulantes, ou Citton. Ai, gente, nome chique. Modelo
0: chique.
1: 680. É fabricado pela norte-americana SSNA.
0: Ele mudou de jato, Priscila?
1: Ele mudou o jatinho dele.
0: Nossa, cara. Ele fez o aeroporto na casa dele, gente. Mas o pessoal tem que entender o contexto.
1: Tá chique, né?
0: Por que Gustavo Lima fez o aeroporto? Ele vive assim. Sabe, ele vive dessa forma, gente. A gente anda de ônibus e ele, a logística dele é diferente da nossa. Ele tem contrato. Se ele não chegar, dá um problema só. Não é luxo. Foi uma necessidade. E ele falou, ele explicou. Quando deu todo aquele problema, ele falou: olha, deixa eu explicar pra vocês. Ter um avião não é fácil. O gasto, né? Estrutura, ter toda uma documentação, porque você sabe que senão os caras vão pra cima dele.
1: Sim, não pode estacionar em qualquer aeroporto, né? Tem que ter um aeroporto próprio.
0: Entendeu? Tem toda uma. Tudo é dinheiro. Ainda mais quando coloca, fala, é Gustavo Lima, tá lascado. Tá lascado.
1: Aí o povo vai pra cima, né?
0: Vai pra cima, gente. Sem dó, sabe? E assim, o detalhe que ele é virginiano, maravilhoso. Maravilhoso. Podem falar o que quiserem. Mas é isso, gente. Vamos de moda? Você que tá me acompanhando pelas redes sociais aí, abaixa aí o aplicativo Rádios Net, Rádio Paraty FM 87,5. Né?
1: É isso aí. É igual você falou aqui, ó, terminando a notícia, ó. Segundo o registro da aeronave na ANAC, a aeronave tem autorização para realizar voos privativos, inclusive noturnos. No último domingo, o cantor usou o jato para sair do aeroporto de Pampulha, em Belo Horizonte, para o aeroporto maranhense para realizar um show. Gustavo Lima já possui um jato.

0: e que conta com câmeras de infravermelho e capacidade para até 13 passageiros.
1: 13, gente, 13.
0: A assessoria do cantor não informou se agora ele ficará com os dois jatos ou se pretende vender o anterior.
1: Meu Deus do céu, já pensou isso? Nossa. É aquilo, né? A estrutura, né? Mandar um beijo pra minha amiga Madalena. Madalena tá falando assim, tô te vendo, hein? Tô te vendo. Madalena é uma grande fotógrafa. Que foi comigo no show do Gustavo Lima. Madalena é maravilhosa, eu gosto demais. Madalena, me liga depois, vem pra Cavalgada semana que vem aqui em São Bernardo. Todos que estão na minha live, vem pra Cavalgada. Isso da Vilma Vaqueira vai ser no Rancho do Comanche. Mandar um beijo pro pessoal do Rancho do Comanche que sempre me apoia, sempre me apoiaram, né? Mandar um beijo também pra grande apoiadora aí da Vilma, Sandra do Leite. Sandra, um beijo pra você. Sei que você vai ver esse vídeo, né? Vai ver nós nas redes sociais, né? E é isso. Vamos de moda? Hoje nós estamos falando, hein?
0: Estamos falando, tio.
1: Poxa vida!
0: Hoje tem bastante coisa.
1: Hoje tem assunto. Vamos de moda e já a gente volta mais. Eu vou trocar, eu vou passar pro Facebook da rádio, tá bom, gente? Aí vocês correm lá. Vamos lá?
0: Vamos lá.
1: Vamos com ele. Como você falou bastante do Gustavo Lima, Priscila,
0: uhum.
1: Vamos tocar ele com a Priscila Senna?
0: Sim, vamos tocar.
1: Então, simbora.

0: hit. É
1: e aí,
0: hit.
1: Boa noite, agora foi?
2: Aí.
3: LP, Tubarão, Falcão.

0: moda. Essa foi pra beber e chorar, hein, gente?
1: Com certeza. Pra arrastar o chifre no chão.
0: Arrasta o chifre no chão. Gente, foi Guilherme Santiago Piscina. Sim. Projeto do Piute, hein?
1: É, Piute
0: Sessions.
1: Sessions.
0: O Piute é sensacional. Gente, conheço o Piute há anos. Há anos que o Piute tá aí na estrada. Tá maravilhoso. Tá mostrando o que ele gosta, né?
1: Com certeza. E o trabalho jornalístico dele é maravilhoso. Entrevistas maravilhosas. Ele sempre procura buscar o profundo dos artistas, né?
0: Não é, Priscila? O Piute, assim... E eu gosto das entrevistas dele e da forma que ele...

0: É dele.
1: O Viver Sertanejo?
0: Viver Sertanejo. É dele.
1: Ah, que legal.
0: Né? Dessa estrutura toda. E o Piute é sensacional, né? Falar de música sertaneja. Nós, eu, Piute, Cauê, do Conceito Sertanejo, a gente é suspeito. Essa semana também, deixa eu fazer um comentário pra vocês. O Cauê, do Conceito Sertanejo, do maior portal de música sertaneja, que tem 1 milhão, tá junto com o pessoal da TV Sertanejo também, tá? E assim a gente vai nessa caminhada. O Cauê fez um comentário que eu fiquei com o coração tão apertado, quero mandar um beijo pra ele aí. Não sei se ele tá assistindo a live, mas ele vai assistir, porque o Cauê é um profissional que respeita todos os veículos de comunicação, porque ele sabe, né, os bastidores. Quantas vezes eu e Cauê ficamos ali no Vila Country, esperando o ônibus, né? Mas deixa eu falar uma coisa pra você. O Cauê fez um comentário falando que ele tava com muita... Pro Edson, da dupla Edson, e eu disse que ele tava com muita saudade da família dele. E o Edson falou umas palavras tão lindas pra ele, que, gente, como que uma palavra transforma o mundo. Falou umas palavras assim pra ele, que isso é dom, é o que eu falo pra todos os artistas. O que você sabe fazer, eu não sei. Isso é um dom que Deus te deu. Então vai, não desista, continue na batalha, tá difícil, tá? Não tá fácil, nem pra gente, né?
1: Não.
0: Mas ele pegou e falou, o que me dói mais é a distância da família.
1: Não, mas ele podia tirar um tempinho, né, pra ir ver a família dele.
0: Foi, que é uma loucura, ele tava com olheira, ele fez esse vídeo do quarto do hotel, porque ele tava morrendo de saudade das filhas dele, da família. E a mulher, ele tem uma... Todo homem tem uma grande mulher por detrás, hein?
1: É,
0: vou
1: verdade,
0: te falar, hein? Eu ontem falei uma coisa assim, nossa, por que que os homens são tão lentos pra resolver as coisas? Ah, eu vou falar com a minha mulher. Ai, que raiva que me dá quando eu falo assim, viu? Ai, que raiva. Vou te falar.
1: É porque é o homem que é dependente da mulher.
0: O meu pai falava assim pra minha mãe, eu primeiro vou falar com a minha velhinha, tá doido? Não tomo decisão sozinha assim, não.
1: É verdade, né? Aí chega em casa, ele apanha, né? Melhor.
0: Nossa, você precisava ver como que meu pai falava. Não vou tomar decisão agora, não. Primeiro eu vou falar com a minha velhinha.
1: Tá certo.
0: É, um relacionamento é assim, uma união é assim. Mas, ô Priscila, vamos de apoio cultural? Hoje a gente volta porque tem mais assunto. Hoje nós estamos assim.
1: É, falante.
0: É, muito falante, né? Mas, vamos de apoio cultural, já a gente volta. Nós estamos ao vivo pela live do Facebook da Rádio Paraty FM. Você tá vendo aqui os bastidores, eu, Priscila. Tá aqui, ó.
1: Estamos
0: acredito
1: aqui,
0: que tá ouvindo. É, acredito que tá ouvindo a nossa voz perfeita. Não sei se tá ouvindo o áudio. Mas vamos de apoio cultural e já a gente volta mais com mais notícia, mais moda. Muita coisa bacana aí pra falar pra vocês. Tem assunto, né, Priscila?
1: Tem bastante coisa.
0: Então vamos aí de apoio cultural e seja um apoiador cultural nosso, né, Priscila?
1: Com certeza, vem ajudar a gente.
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0: Ai, tamo de volta, né, Priscila?
1: Isso, tamo de volta com mais um bloco do Balada Country.
0: Deixa eu falar uma coisa pra vocês. Ah, agradecer aí, Lagabe. A gente tava falando aqui nos bastidores, só de ouvir a voz do nosso saudoso Guina, a gente dá vontade sempre de estar no Lagabe, né?
1: É verdade, a trilha sonora também, do anúncio é tão bonitinho, né?
0: Dá vontade, bonito, dá...
1: É, dá vontade de ir lá almoçar.
0: Eu já fui lá, Priscila.
1: É.
0: E de domingo é lotado, lotado, Priscila. Você é. Tem que ir lá.
1: Eu imagino. Não, eu já fui lá, almocei algumas vezes.
0: Já foi?
1: Já.
0: Priscila, lá é maravilhoso.
1: É.
0: Ah, eu também tenho que ir, sabe aonde? No Fazendinha.
1: É aqui em São Bernardo?
0: No Fazendinha. Ah. É ali perto que era o antigo Florestal?
1: Bem,
0: o restaurante?
1: Não conheço.
0: Eu quero ir no Fazendinha também, pra ver se eles venham ser um apoiador cultural. Nossa, eu tô estralando hoje, né?
1: É isso aí.
0: Ai, Deus amado. Priscila, tem mais nota? Tem mais notícia aí do mundo sertanejo.
1: Tem mais notas. É, eu separei um vídeo do Gustavo Lima.
0: Opa.
1: O rapazinho que a gente tinha falado antes. Menininho, pequenininho, canta super bem. E tem vídeos do Leonardo.
0: Meu Deus do céu, que perigo. Leonardo, meu patrão, beijo. Eu fiquei de ir no rodeio de Itapecerica da Serra. Surgiu um imprevisto. E aí acabei não indo. Eu ia no show do Léo. Gente, o que acontece, né, com o Leonardo, né? Quanto mais velho, mais charmoso tá, né?
1: É verdade.
0: E ele é espontâneo, né, Priscila? Não
1: sou
0: tem como. Ele se impõe, se ele chegar aqui e falar não sei o quê, não sei o quê. Ele olha pra você e fala. O pessoal fala que eu sou muito parecido com ele, porque eu cheguei uma vez a acontecer uma história comigo, né? Com o Leonardo.
1: Uhum.
0: E aí a gente saiu do show dele, a pessoa que tava comigo passou mal. Chegou lá no hospital, falei, um hospital tão chique desse, não tem um cafezinho pra gente tomar um café? Aí ele falou assim, Sheila, você tá que nem o Leonardo. Não é, gente?
1: É verdade,
0: é a simplicidade que acaba, né?
1: Sim.
0: Atraindo, né? Conquistando o pessoal, né?
1: Sim.
0: Ai, menina, é complicado,
1: é
0: sabe?
1: É o carisma.
0: É o carisma, né?
1: É. Mas tá aí os vídeos.
0: Vamos de vídeo? Vamos lá. Esse menininho cantando?
1: Isso
0: foi em Goiânia?
1: Isso, no mesmo dia que ele gravou com a Priscila.
0: Meu Deus, olha isso, gente. Meu sertanejo, pessoal mesmo.
1: Isso, Instagram.
0: Não é Instagram dos meninos, né? Também é uma página forte aí, gente, que fala muito.

0: Imagine a felicidade aí dessa criança, hein?
1: Sim, ele pediu pra cantar com o Gustavo Lima. Aí o Gustavo Lima deixou.
0: É, você não sabe, esse cara, esse menino pode ser um talento do futuro, né, gente? Tô impressionada, gente. Olha! É um trechinho, viu, gente?

0: Olha!
1: Arrasou.
0: Nossa!
2: Essa aqui, necessidade, não passa, não.
0: Eita, que coisa linda, gente!
2: Você com 11 anos de idade, com essa experiência toda, já pensou? Já pegou mais uma?
0: Ai, gente, que coisa linda, hein?
1: Super talentoso.
0: Quem tem, como é que é o versinho que ele falou? Quem tem amor não passa vontade.
1: O Gustavo Lima brincando falou que ele não passa fome.
0: Não passa fome, gente, é. Mas é.
1: Só sofre de amor que não tem dinheiro pra beber. Acho
0: que ele falou. Ai, que perigo, meu Deus do céu. Ai, que perigo. Um pouquinho maior. Ai, gente, olha. Isso que me deixa. Gustavo Lima, se fosse algum candidato, meu voto era dele, gente. Não tem como.
1: Com certeza.
0: Gente, que coisa carisma, né? Que coisa gostosa isso, né, Priscila?
1: Super, menino. Super talentoso. Um vozeirão com 11 anos de idade. Imagina esse menino com 18.
0: E assim, não tem a necessidade, não tinha necessidade de nada, né, Gustavo? Você vê? Ele dá oportunidade pra todo mundo. Sim. Tem dois vídeos que você colocou aqui, Priscila, o primeiro ou o segundo?
1: Tem o primeiro, que é a Poliana contando, e tem o segundo, que é quando a Poliana encontrou com o Leonardo.
0: Vamos colocar o segundo. Vamos colocar o segundo pra ver, pra vocês verem. Olha o que o Leonardo falou, gente.
1: Do Pix.
0: Do Pix, gente. Olha que perigo. Olha que perigo, gente. Olha que perigo. Ai, não.
1: É. Idoso com tecnologia na mão.
0: Gente, ai.
3: Chegou de viagem.
4: Trabalhar faz bem.
3: Faz muito bem pra você, meu amor. Você chegou descansado, com semblante bonito.
4: Ah. Acho que não você bebi.
3: Eu acho que mais ou menos. E os Pix?
4: Ah, foi porra, né?
3: Você não deu pra mim?
4: Vou fazer R$2.
3: Não.
4: Quanto você quer?
3: Ah, você que sabe. Mas você tá gostando?
0: Ah, não, que bonitinho.
4: Não, não, é muito trabalho estranho.
3: Tá?
0: É muito trabalho estranho.
4: Vou deletar aí.
3: Oba! Gente,
0: olha, gente. Ai, gente. O Leonardo é bem isso, só que assim... Ele é bem transparente, né, Priscila?
1: Ele é.
0: Ele é bem transparente, o Léo é... Ele é muito engraçado, gente. Não tem como. Quem é que não gosta do Leonardo, gente?
1: É verdade.
0: Pelo amor de Deus.
1: Tá vivendo errado.
0: Pelo amor de Santo Cristo, gente. Né? Olha.
1: Super carismático.
0: Super, né?
1: E aí, essa semana, a Poliana falou que ele... Fizeram um Pix pra ele.
0: Deixa eu colocar aqui, ó. Vamos lá. Vamos colocar aqui pra ver... A notícia que ela soltou de primeira aqui, ó. Vamos lá.
3: Você não tem noção. Tudo que eu não queria aconteceu. Leonardo acabou de me ligar e falou que ele aprendeu a fazer Pix.
0: Olha, gente.
3: Eu até hoje segurei pra ele não fazer, não ensinar ele a fazer, porque eu já conheço, né? E algum excomungado abriu uma...
0: Ai, gente, algum excomungado abriu a conta...
1: Agora... Ensinou ele a fazer Pix.
0: Gente, e ele tá todo feliz, achando.
1: É, agora vai pagar os donos de bar, colega, vai pagar todo mundo no Pix agora.
0: Ai, senhor amado Leonardo, que perigo você tá agora, hein?
1: Com certeza, é o povo que pediu dinheiro pra ele, ele dá no Pix agora.
0: Ai, que perigo, gente. É. Vamos embora de moda? Já a gente volta aí com muito mais notícia pra vocês aí. Simbora, Felipe e Rodrigo, beijão de pinga. Eita, que coisa boa, hein? Felipe e Rodrigo. Depois vai ser Cowboy Fora da Lei com Bruna Viola. Olha.
1: Oh, que legal, clássico do Raul Seixas.
0: Clássico do Raul Seixas. E Luísa Martins, Tô Sem Você. Ah, essa mulher com uma voz maravilhosa. Maravilhosa. Luísa, um beijo. Preciso bater um papo com ela.
1: Um beijo. Ah, ela é super simpática.
0: Simbora?
1: Simbora.
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0: volta, hein, gente?
1: Estamos de volta.
0: Ai, gente, olha, é tanta coisa acontecendo dentro desse mundo sertanejo que eu vou te falar.
1: Isso aí, muita coisa.
0: Priscila, me fala aí pra mim aí, tem mais notícias?

0: sem mais notinha, tem mais coisa, né?
1: Tem, né?
0: O que mais tem, né?
2: Tem bastante coisa, ó. Zezé de Camargo bate recorde e emociona fãs em 4 cidades durante maratona de shows. É, a última semana foi de estrada, emoção e casas cheias para Zezé de Camargo. Em uma sequência de apresentações que percorreu o centro-oeste e o sudeste do país, o cantor levou milhares de fãs a cantarem um coro de grandes clássicos que atravessa gerações, consolidando seu legado como um dos maiores nomes da música sertaneja.
0: Zezé, né? Zezé sempre sendo Zezé, né? Eu sou suspeita de falar do Zezé de Camargo, porque eu gosto muito dele.
2: Não, o Zezé...
0: Eu senti até... Assim, o Zezé é um artista, assim, que podem falar o que quiser. Ele se renovou dentro dessa era digital. Para muitos cantores ainda, se renovou. Porque celular, live... Ele mesmo falou, Chitão falou isso também, que pra ele é algo assim complicado, sabe?
2: É novo, né?
0: É novo, entendeu? Então, assim.
2: Ainda mais eles que são da era do analógico, né?
0: Analógico, então é tudo fita, diferente. Gente, pelo amor de Deus, né? Vamos se conscientizar um pouco, né?
2: Sim.
0: O passinho deles era o TikTok.
2: É verdade, eles nem sabem, né, o que é o TikTok. Essa semana também teve a notícia que a Zilu tá vendendo os móveis e todos as peças de decoração de uma mansão que eles tinham em Alphaville.
0: Meu Deus do céu.
2: Ela tá vendendo tudo. Aí eu olhei assim, eu falei, nossa, essa mansão é conhecida, né? Aí eu lembrei, é a mansão que eles moravam quando eles eram casados. Móveis clássicos, que parece, remete muito à era medieval, assim, né? Parece um palácio. Gente. Móveis todos revestidos em ouro, assim, pintados de dourados. As peças de decoração clássica, bem bonita, assim. Tem até peças que foram feitas de... Acho que de argila ou de barro, que tava escrito Vanessa.
0: Então acho que foi. Meu Deus, é a mansão deles.
2: Eu acho que é peça artesanal, assim, né? Que foi a própria Vanessa que fez. E tá à venda.
0: Opa! Acabou de chegar uma quentinha aqui, ó. O fim do namoro da Gabi com ele, ó.
2: Ah, com o Fidelis.
0: Fidelis. De novo?
2: Eu imaginei que não ia durar muito tempo.
0: Fidelis anuncia o fim do namoro com a Gabi.
2: A Gabi Martins. Gabi Martins, que... Gabi Martins, que última semana teve envolvida na polêmica também, que...
0: Olha!
2: Ela se gravou chorando.
0: Como assim?
2: É, que ela recebeu... Nossa. Ela tava prestes... Ela tava prestes a fazer um show, né? Aí, antes dela entrar
0: Meu
2: no
0: Deus,
2: palco...
0: Eu falo pra vocês que a Priscila Léo Dias...
2: Tão antenada. Aí, ela, antes de entrar no palco, ela recebeu a notícia que o padrinho dela faleceu. Aí, ela falou que
0: coisa
2: já tava...
0: Triste.
2: Ela falou que já tava com tudo programado pra gravar, os bastidores, tudo. Equipe de audiovisual, câmera, tudo posicionado. Só que aí ela pegou o que as pessoas não gostou, é que ela pegou a câmera, ela posicionou o celular, aí ela ajoelhou no chão e começou a chorar pro celular. Aí o povo achou estranho, o povo falou assim, mas você recebe a notícia de morte, você parou, posicionou o celular e foi chorar pro celular. A povo achou super estranho e virou uma polêmica nas redes sociais. Aí ela fez um vídeo se pronunciando, falou que ela já tinha montado tudo, que ela já ia gravar. E aí ela, que o pessoal da equipe dela segurou pra não dar notícia, mas que ela recebeu um direct do pessoal falando pra ela que sentia muito, meus pêsames. E aí ela ficou sabendo da notícia e resolveu se gravar chorando.
0: Priscila tá um Léo Dias, pelo amor de Deus. Tá saindo pior. Daqui a pouco o Léo Dias vai mandar mensagem aqui pra Rádio Paraty. Cadê a Priscila, que é o Léo Dias?
2: É, cadê?
0: Nossa, gente, esse. Sim. Eu não vi essa informação. Eu não vi isso, Priscila. Foi. Meu Deus, ai que perigo, Priscila.
2: Foi a polêmica no, nas redes sociais.
0: Jura?
2: Foi, que o povo falou. O povo achei estranho, mas como é que você recebe a notícia de triste? E aí você vai parar e gravar? Vai pegar o celular e vai gravar? Sabe? O povo questionou.
0: Complicadinha isso. Essa moça, hein? Complicadinha. Mas Gabi, um beijo. Você é maravilhosa. Mas vamos se cuidar, né, gente?
2: Sim, né? Assim, tem coisas e coisas, né? Eu acho que é muita exposição.
0: Muito,
2: muita...
0: né?
2: É, acho que não precisava, mas...
0: Não tem a necessidade de nada disso, né, Priscila?
2: Não, tem coisas que é melhor a gente viver no off.
0: Ó, vamos colocar um áudio aqui da ouvinte?
2: Sim. Peraí,
0: vamos colocar um áudio aqui, ó.
1: Bom dia, Sheila. Bom dia, Priscila.
2: Bom
1: tudo
2: dia.
1: Bem? É, menina, eu fui no dentista correndo. Voltei correndo pra ouvir vocês.
2: Fofa.
1: Coloca Flores em Vida. Ofereça essa música pra minha amiga Martinha. Ela ama Zezé de Camargo. Nossa, nunca vi como essa mulher... Ela é louca, doente por ele.
2: Entendi.
1: Toca, hein, Sheila? Beijo, Priscila. Oh! Beijo, Sheila. Regiane.
0: Regiane, o que vai ter de almoço aí? Manda pra gente, que ela manda foto. É. Não, não começou a faxina, mas mostra aí o almoço, né, Priscila?
2: É verdade. Mostra aí que vai ter pra
0: Martinha,
2: noite.
0: Você tá me ouvindo, Martinha? Um beijo pra você. Você ama Zezé de Camargo Luciano. A Mirosmar. Canta, Mirosmar.
2: Não entendo.
0: Guarulhos, hein? Guarulhos tá ouvindo a gente, hein?
2: Estamos chegando longe.
0: E a Martinha? Cadê a Martinha, Regiane? Manda a Martinha mandar um áudio aqui.
2: Sim.
0: Né? E manda aí, Regiane. O que você tá fazendo de gostoso hoje, hein?
2: É verdade. Não, mas eu entendo a Martinha, porque tinha uma vizinha lá que morava na rua da minha casa. Ela ouviu o Zezé no último volume.
0: Eita, era amor demais.
2: Era
0: né?
2: amor demais. Era o CD o dia inteiro rodando. Meu o CD do céu. Zezé.
0: É, ó, vamos de moda? Marcos e Belucci. Eu vou colocar um trechinho do Viver Sertanejo aqui com o Daniel, com o Fagner, né, cantando. É, vou colocar Heitor e Henrique com Israel Rodolfo e Zezé de Camargo, quero Flores em Vida, né?
2: Flores em Vida.
0: Ah, então vamos embora, já já a gente volta. Você vê que é a Priscilinha que tá dominando aí o meio. Simbora?
2: Simbora.
0: Vamos embora aí com Marcos e Belucci. Lançamento, hein?

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0: Estamos de volta, né, Priscila?
1: Estamos de volta com mais um bloco do Balada Caltrim.
0: Estamos de volta. A gente queria colocar a música, mas eles não cantaram, gente. Então, acredito que a Globo vai estar colocando eles cantando, né, Priscila?
1: Sim. A partir de amanhã, acho que eles liberam.
0: É, porque não... A gente queria colocar o Fagner e Raimundo Fagner, né?
1: É.
0: É, eu gosto daquela música dele, Quem Dera Ser um Peixe. Mandar um beijo pra nossa amiga aqui, nosso ouvinte, que tá lá ligadinha também. Cadê o Barney, hein?
1: Sim, a

0: estão em shows do fim de semana no Nordeste do Brasil.
1: Ah, isso foi mesmo.
0: É, tá movimentado. É, turnê, além do registro, teve ingressos esgotados em Imperatriz, no Maranhão, Souza, na Paraíba e Crato, no Ceará, nos dias 9, 10 e 11 de julho. É, o último fim de semana foi marcado por mais uma sequência de apresentações com recorde de público para Luan Santana.
1: Nossa, Priscila.
0: Tá arrebentando. É, nos dias 9, 10 e 11 de julho, o cantor levou a turnê além do registro para Imperatriz, Souza e Crato, reunindo milhares de fãs nas tradicionais festas de São João. E mais um capítulo da turnê além do registro, que nasceu em Label, registro histórico, Luan Santana segue cruzando o Brasil com um espetáculo que reúne grandes sucessos e clássicos de sua carreira. Em cada cidade, os fãs cantaram do início ao fim hits como Meteoro, Te Vivo, Te Esperando, Água com Açúcar, Nega, Você Não Sabe Que é o Amor, Morena,
1: que delícia,
0: tudo que você quiser, e escreve aí.
1: Nossa, teve também o Tirolipa também, recebeu na cidade de Maranhão, foi aniversário da cidade? É do Piauí? Me corrija.
0: Não, acho que foi. Eu vi mesmo esse vídeo dele, né?
1: Entendeu? Ele pegou e recebeu. E assim, tá tendo apoio de todos os artistas, né? Pra reconquistar o circo, né?
0: Sim, o circo dele pegou fogo, né? Esses dias. E aí queimou totalmente, né? O circo dele.
1: Ô, Priscila, fala também da festa junina que vai ter aqui em Mauá. Vai ter uma festa junina hoje, né?
0: Isso, a gente falou semana passada.
1: Só reforçar.
0: Isso, a gente falou que vai ter a quermesse de Mauá.
1: Só que pelo que eu vi, tá esgotado, tá? Quem tentar ir para com quilo de alimento não vai conseguir entrar.
0: Sim, hoje tá chique, né? Hoje vai ter a Simone.
1: Simone Mendes, gente.
0: Acho que é o Péricles.
1: É, tem uma programação. Eu coloquei essa nota no site, viu?
0: Tá no nosso site.
1: Tá no site. Coloquei essa nota no site.
0: Vai ter a Simone e vai ter uma atração infantil também. Que eu acho que é só dia de domingo.
1: Nossa.
0: Deixa eu relembrar essa notícia.
1: Ó, enquanto a Priscila procura, vamos colocar a moda que a Regina pediu aqui?
0: Ah,
1: Zezé de Camargo e Luciano. Flores em Vida. Eu quero Flores em Vida, tá? Se você que tá assistindo a minha live aí, quer me mandar flores, mandar um beijo também pra... Ai, que me presenteou o chapéu e o nome dela. Ela vai estar na Cavalgada semana que vem. Semana que vem eu vou trazer o nome dela aqui escrito. Ela faz acessórios, não para country, mas também para questões religiosas também. De afrodescendente, entendeu? Ela faz chapéu.
0: Legal.
1: Então, assim, ela faz um trabalho sensacional. Já falei para ela vir aqui na rádio. Já falei para ela ser um apoiador cultural aqui, ajudar a gente aqui na cultura, né? Da
0: com
1: rádio,
0: certeza,
1: né?
0: Com certeza.
1: A gente que sabe o quanto é difícil manter a comunicação, né, Priscila?
0: É verdade. É muito custo, né?
1: Com todo custo, né?
0: É verdade.
1: Vamos aí de música aqui, aí a gente volta já com as notícias aí. Vamos com eles, Zezé de Camargo e Luciano. Flores em Vida.
0: Isso aí.

0: 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Desce do cavalo, mulher.
1: Desce do cavalo, Priscila. Desce do cavalo.
2: É isso aí, vai curtir o paredão.
1: Desce do cavalo que não dá. Ai, que delícia, gente. É aqui o finalzinho do programa Balada com Alto Brasil. Não tem como, gente. Essas músicas, assim, semana que vem tem uma cavalgada, hein, gente? Pelo amor de Deus. Eu vou deixar as informações aqui no site da Rádio Paraty. Lá no Instagram também, né, Priscila?
2: É verdade.
1: Vai ter um link pra você comprar o convite também. Pro almoço. Tem porco no rolete lá. Eu vou filmar pra vocês,
2: hein? Que chique.
1: Vou filmar aqui assim. Nossa, gente, é fora do normal. Ai, chegou o final do Balada Cauto Brasil, gente. Olha, só tenho a agradecer hoje pelo sábado maravilhoso. Já já o Felipe tá aí, né, Priscila?
2: É verdade.
1: Eu acredito que o Felipe tá aí no espaço de inclusão.
2: Espaço da inclusão, né? Não sei se ele lembrou.
1: É.
2: Mudou o horário. Mas
1: os nossos horários, né?
2: É, mudou tudo, mas daqui a pouco ele tá aí. Então continue ligados na programação da Paraty.
1: Toda a programação, o site tá lá pra vocês. Manda mensagem, manda notícia. Estão me ligando, mas já já eu atendo.
2: É isso aí.
1: Não é cobrança, é gente querendo ser apoiador cultural. Adorei essa live, porque a live trouxe aí apoiadores culturais, hein, gente?
2: Ó, tamo chique, hein?
1: Tamo chique, traiado, ó. Agradecer a Caltrin. A semana que vem eu vou trazer escrito o nome dela certinho, o chapéu que ela faz personalizado, gente. Então, esse é um dos chapéus que eu vou estar usando em Barretos. Já pensou o meu look? Como que vai estar? Se tiver alguma loja que estiver assistindo a live e quiser ser um apoiador cultural, venha ser um apoiador cultural. Quiser ser um apoiador aqui do Balada Cauto Brasil, também pode ser, sem problema nenhum. A gente tá indo pra Barretos, a gente leva sua marca, por que não?
2: É verdade, estamos abertos.
1: Nós estamos aí abertos pra todos.
2: É verdade.
1: Muito obrigada a todos que estão ouvindo aí.
2: É, agradecer a audiência de todos.
1: Todos.
2: Que aqui com a gente.
1: Todos. Eu vou terminar agora o programa.
2: Sábado que vem a gente volta com mais um Balada Country, levando informação e entretenimento na sua manhã de sábado.
1: Tem duas músicas que eu não vou ainda não vou conseguir tocar. Na outra semana eu toco, né? Mas... Ai, vamos aí de moda?
2: Ai, beijão pra vocês.
1: Chitãozinho e Xororó.
2: Ai, que legal.
1: Eu tô com vontade de comer um churrasco, então é disso que o velho gosta. Então é pra pegar a vassoura. Cadê o Ivani, que também não mandou mais mensagem pra gente, né?
2: É verdade, né? Sumiu.
1: Ivani, um beijo. Pega a vassoura aí.
2: Um beijo.
1: E bora dançar. Um beijo, Ivani. Um beijo a todos que estão ligadinhos aí na Rádio Paraty FM. Vou responder todos. Vou atender o telefone que tá tocando aqui.
2: Beijão pra todos. Bom final de semana.
1: E é isso.
2: Aproveitem bastante.
1: Isso mesmo, viu? Aproveita, sai, lava todas as roupas, que o tempo vai mudar.
2: É verdade.
1: E vão pro Festa Junina lá de Mauá, hein, gente? Corre lá.
2: É isso aí, hoje tem Simone Mendes.
1: É, acredito que é amanhã, porque hoje vocês não vão conseguir entrar.
2: Ah, é, amanhã tem Patati Patatá.
1: Leva as crianças, gente.
2: É isso aí, beijão.
1: Então, beijo, vamos embora com eles?
2: Simbora.

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0: Continue ligado. 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Já já estaremos de volta.
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2: 13 horas e 38 minutos.

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0: Eu vou ler agora um poema novo de Wally Salomão, que ele chama de Remix Século XX e eu o chamo de Polivox.
1: 15 horas e 7 minutos.
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0: Muchas gracias. Buenas noches.
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Vocês querem ouvir o quê? Então não ouviu direito, não. Então tá.

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Pai nosso que estais no céu, santificado seja o vosso nome. Venha a nós o vosso reino. Seja feita a vossa vontade, assim na terra como no céu. O pão nosso de cada dia nos dai hoje. Perdoai as nossas ofensas, assim como nós perdoamos a quem nos tem ofendido. E não nos deixeis cair em tentação, mas livrai-nos do mal.

cheia de graça. O Senhor é convosco. Bendita sois vós entre as mulheres e bendito é o fruto do vosso ventre, Jesus. Santa Maria,

Senhora Aparecida, eu renovo neste momento a minha consagração. Eu vos consagro os meus trabalhos, sofrimentos e alegrias, o meu corpo, a minha alma e toda a minha vida. Eu vos consagro a minha família. Ó Senhora Aparecida, livrai-nos de todo o mal, das doenças e do pecado. Abençoai as nossas famílias, nossos doentes, nossos velhinhos e as crianças. Abençoai a Santa Igreja. Abençoai a nossa paróquia e o nosso vigário. Ó Senhora Aparecida, lembrai-vos que sois a padroeira poderosa de nossa pátria. Ó Senhora Aparecida, bendito e sagrado coração, abençoai a nossa nação e pedimos de novo, olhai o nosso povo.

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Nossa Senhora do Brasil, fonte de amor e luz, mãezinha, interceda por nós.

0: a força de uma oração.
1: É a força de uma oração, é a prova do perdão. Seu manto azul anil
0: é a salvação a toda hora.
1: É salvação a toda hora.
0: É lágrima
1: de quem não chora.
0: Nossa Senhora,
1: Nossa Senhora dos
0: Cubas.

e que Deus abençoe. Será? Já está abençoando cada um de vocês. E feliz aquele que tem fé.

0: Obrigado, gente.
1: Obrigado.
2: Ele não chorou.
1: Valeu, vai gente.
3: Até o final.
1: Obrigado, padre.
3: Vai chorar até o final.
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0: Obrigado, gente!
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